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1: Ah, daqui a pouco tem mais, hein, gente? Não saia daí que o Conexão volta já.
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as intenções de voto. Simone Tebet, com 14%, e Guilherme de Hit e André do Prado, com 12% cada. Como a margem de erro é de 2 pontos percentuais, os quatro aparecem em empate técnico. O levantamento ouviu 1.610 eleitores paulistas, nos dias 22 e 23 de setembro. A pesquisa considera a soma das intenções de voto para as duas vagas que estarão em disputa no Senado em 2026. O levantamento foi contratado pela Globo e pela Folha de São Paulo e está registrado no Tribunal Superior Eleitoral com o protocolo SP 03730/2026.

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0: O planejamento de uma carreira profissional de sucesso consiste nos seguintes pilares. Tenha metas de curto, médio e longo prazo. Invista em capacitação. Aprenda a trabalhar em equipe. Potencialize seus pontos fortes. Tenha sempre autoconfiança. Seja sempre pontual em todos os seus compromissos. Dê o seu melhor na sua rotina de trabalho. Construa uma boa rede de contatos. Cuide da sua imagem pessoal. Seja sempre um inovador em sua área. 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
3: E a Corina Schumacher, esposa de Michael Schumacher, fez um raro relato sobre o acidente de esqui que deixou o ex-piloto com graves lesões cerebrais em 2013. A declaração faz parte do documentário Schumacher 94, Nasce uma Lenda, que será lançado em outubro. Corina também relembrou o início do relacionamento com o heptacampeão mundial de Fórmula 1 e contou que a música Hush Hush de Paula Abdul desperta fortes lembranças e emoções. Poxa vida, né? E é uma luta muito grande mesmo. Parabéns, né, para a família aí que está tendo muita garra, né, para lidar, né, com essa situação aí há tantos anos. E o Schumacher, né, tá na cadeira de rodas, né? Segundo aí as informações, são raríssimas as informações sobre o heptacampeão mundial de Fórmula 1. E vamos aguardar, né, o lançamento desse documentário aí. Olha, tenho certeza que vai ser imperdível. Eu quero assistir, viu? Eu sou Kleber Salles, daqui a pouco a gente volta com mais informações do esporte para você.
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6: Já voltando, sou eu, seu amigo Jorginho Amaral, te fazendo companhia aqui no Conexão Sertaneja. E tem mais sucesso pra você, bora curtir!
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0: gente! Estar apaixonado é bom demais. Difícil é quando a gente tenta esquecer.
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1: Gente, só as melhores rolando aqui da sua rádio preferida no Conexão Sertaneja. Já já eu volto, tem mais.
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4: E o ex-goleiro Júlio César revelou que também enfrentou problemas financeiros após ser enganado por um antigo empresário em 2012. Segundo ele, documentos assinados por confiança acabaram gerando uma dívida com o banco. A experiência fez o ex-jogador defender educação financeira para atletas. Júlio César destacou a importância de estudar, poupar, investir e se preparar para a aposentadoria, já que a carreira no futebol tem ganhos elevados, mas também muita instabilidade, né? É, acabamos de falar também na outra edição aqui do Roberto Carlos, que passou pelo mesmo problema aí de perda de dinheiro, né? 99% que ele já ganhou, ele perdeu 99%, né, gente? Então, o pessoal tem que ter a cabeça no lugar aí. Alguns têm, né? Alguns jogadores aí investiram, né? O Ronaldo Fenômeno, por exemplo, né? Hoje ele é um empresário bem-sucedido e tudo mais, tantos outros, né? É isso aí. Tem todo, isso vale para todos aí, em todas as áreas da vida, né? Ter essa educação financeira. Terminando aqui o Radar Esportivo, eu sou Kleber Salles, estou de volta amanhã com mais destaques do mundo da bola. Um grande abraço e até lá, hein?
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5: No mercado financeiro desta sexta-feira, o dólar comercial registra alta de 0,41%, cotado a R$ 5,190. Durante os negócios, a moeda apresentou oscilações, chegando a superar a marca de 5,20, antes de se manter próxima dos 5,19. O euro também opera em alta, com valorização de 0,29%, negociado a R$ 5,901. A moeda europeia teve uma manhã de oscilações e avançou ao longo do dia, chegando a se aproximar de R$ 5,92. Entre as duas principais moedas acompanhadas, o movimento desta sexta-feira é de valorização, com o dólar avançando 0,41% e o euro 0,29%. Essas são as principais movimentações do mercado financeiro nesta sexta-feira.

O corpo de Samuel Henrique Charles, de 10 anos, foi encontrado na noite de quarta-feira, 23, após 4 dias de buscas no mar de Balneário Piçarras, em Santa Catarina. O menino havia desaparecido no domingo, 20, depois de entrar no mar e se afogar. A localização foi feita por uma aeronave durante uma operação noturna, mas a posição foi perdida rapidamente, levando equipes dos bombeiros a continuarem as buscas com embarcações e moto aquática. Cerca de 30 profissionais participaram das operações, incluindo bombeiros, guarda-vidas voluntários e equipes da Polícia Militar. Foram utilizados botes, embarcações, drones, quadriciclos e helicópteros. Após a localização do corpo, a Polícia Militar e a Polícia Científica foram acionadas. A Prefeitura de Balneário Piçarras informou que prestou assistência à família desde o início das buscas e ofereceu suporte psicológico aos familiares.

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2: Já voltando por aqui no Conexão Sertaneja, de muita música sertaneja pra você no nosso Conexão. É só sucesso, turma!
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3: Amor, há momentos que temos que dizer um para o outro. Decida!

0: Obrigado.
1: Obrigado.
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3: Ah, daqui a pouquinho eu volto com muito mais música pra você no nosso Conexão Sertaneja.
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8: Olá, tudo bem? Chegando para você o nosso Esporte Agora desta sexta, com a minha apresentação, locutora é Patrícia. E Uruguai e Equador começaram o ciclo rumo à Copa de 2030 com derrotas. Os uruguaios perderam para o Japão por 3-1 e os equatorianos foram dominados pela Coreia do Sul, que venceu por 3-0. As partidas marcaram as estreias dos técnicos Diego Forlán, do Uruguai, e Marcelo Gallardo, do Equador. As seleções trocam de adversários na próxima partida. O Uruguai encara a Coreia do Sul na próxima segunda-feira, às 8 horas, horário de Brasília. E o Equador pega o Japão na quinta-feira, às 7h10.
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11: O governo dos Estados Unidos se posicionou contra o pedido de Cília Flores, esposa de Nicolás Maduro, para cumprir prisão domiciliar. Promotores do Distrito Sul de Nova York argumentam que ela apresenta risco extremo de fuga e poderia representar perigo para a comunidade. Segundo a acusação, Flores pode enfrentar uma pena mínima de 40 anos, o que aumentaria o incentivo para uma possível fuga. A defesa havia solicitado a transferência para uma residência particular, com vigilância armada 24 horas, GPS, e outras medidas de monitoramento, alegando motivos de saúde e citando um possível problema cardíaco sofrido por Flores em julho. Ela e Maduro respondem a acusações de tráfico de drogas, lavagem de dinheiro e corrupção, que ambos negam. A defesa tem até 30 de setembro para responder, e uma audiência sobre o pedido está marcada para 8 de outubro. O julgamento do caso está previsto para começar em junho de 2027.

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1: É tudo de bom.
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3: Voltando por aqui no Conexão Sertaneja, e na sua companhia sou eu, seu amigo Jorginho Amaral, com muito mais sucesso. Vamos de conexão.
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1: Daqui a pouquinho voltem com muito mais aqui no Conexão Sertaneja. Não saia daí, é rapidinho, turma.
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Um grupo de 31 parlamentares dos Estados Unidos, entre eles o senador Bernie Sanders e a deputada Alexandria Ocasio-Cortez, enviou uma carta ao secretário de Estado americano, Marco Rubio, cobrando explicações sobre ações do governo Donald Trump em relação ao Brasil. Os parlamentares afirmam estar preocupados com uma possível interferência nas eleições brasileiras de outubro e citam como exemplos as tarifas impostas ao país, sanções contra ministros do Supremo Tribunal Federal e medidas diplomáticas recentes. Na carta, os congressistas também questionam a classificação do PCC e do Comando Vermelho como organizações terroristas estrangeiras e a revogação do visto da embaixadora brasileira em Washington. Eles pedem que o governo americano se comprometa a respeitar o processo eleitoral brasileiro e reconhecer o resultado das urnas, além de exigirem respostas sobre as decisões tomadas. O Departamento de Estado, por sua vez, já declarou que não pretende interferir na eleição e que considera a escolha do próximo presidente uma decisão dos brasileiros.

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3: Já voltando, eu mesmo, seu amigão Jorginho Amaral, continuando aqui no Conexão Sertanejo, já na sua rádio preferida, e tem mais sucesso.
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1: É o Conexão Sertaneja no ar. Daqui a pouquinho eu volto com muito mais músicas pra você.
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0: No mercado financeiro desta sexta-feira, o dólar comercial registra alta de 0,41%, cotado a R$ 5,190. Durante os negócios, a moeda apresentou oscilações, chegando a superar a marca de 5,20, antes de se manter próxima dos 5,19. O euro também opera em alta, com valorização de 0,29%, negociado a R$ 5,901. A moeda europeia teve uma manhã de oscilações e avançou ao longo do dia, chegando a se aproximar de R$ 5,92. Entre as duas principais moedas acompanhadas, o movimento desta sexta-feira é de valorização, com o dólar avançando 0,41% e o euro 0,29%. Essas são as principais movimentações do mercado financeiro nesta sexta-feira.
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3: E depois de mais de um ano longe do octógono, Elvis Brenner está finalmente pronto para voltar ao octógono mais famoso do mundo. Neste sábado, o peso leve 70 quilos encara Josias Harel pelo card do UFC Vegas 121 em busca de uma retomada na carreira após sofrer 3 derrotas consecutivas. Apesar da má fase recente, o amazonense garante chegar ao compromisso com a mente tranquila e sem deixar os resultados anteriores afetarem sua confiança. A última apresentação do atleta da equipe Chute Boxe Diego Lima, no UFC, aconteceu em agosto de 2025, quando foi superado por Esteban Ribovix.
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5: A escuderia Audi de Fórmula 1 anunciou que Nico Hülkenberg e Gabriel Bortoleto serão seus pilotos titulares na próxima temporada. Segundo o CEO da Audi, Mattia Binotto, a continuidade da dupla já era esperada e não houve necessidade de um anúncio específico antes. A Audi está satisfeita com o trabalho dos dois.
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7: Olá, é hora de ficar bem informado. O Info News está no ar. Muito prazer, eu sou o Silva Júnior. Hoje é sexta-feira, 25 de setembro de 2026. E essa é a notícia de agora. A Receita Federal confirmou que empresas do Simples Nacional poderão desistir do modelo de recolhimento da CBS e do IBS após o mês de novembro, caso o Congresso defina a alíquota de referência posteriormente. A decisão busca evitar que contribuintes sejam prejudicados pela incerteza fiscal antes da fixação definitiva dos valores. Dentro das regras da reforma tributária, o Senado tem até 15 de dezembro para aprovar a alíquota de referência de 2027 calculada pelo Tribunal de Contas da União. O modelo permite duas opções: o formato puro, mantendo o recolhimento unificado do Simples, ou o formato híbrido, pagando o CBS e o IBS pelo regime regular fora da guia única. Apesar dos prazos iniciais fixados para escolha e desistência até 30 de novembro, o sistema aceitará alterações posteriores à decisão parlamentar. A regra não se aplica aos microempreendedores individuais, os MEIs, que mantêm a opção restrita ao mês de janeiro, sem adesão aos regimes híbridos, dentro do cronograma gradual de transição, até 2033. Eu sou o Silva Júnior e esse foi a primeira edição do dia do nosso InfoNews. Daqui a pouco voltamos com mais informações. Fique ligado.
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10: Já voltei no nosso Conexão com muito mais músicas pra você. Bora de Conexão Sertaneja.
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0: pra ela. Marília Mendonça, essa é pra você.
1: E vem cá por isso.
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1: Terminando por aqui mais um Conexão Sertaneja. Muito obrigado, viu, a você que nos acompanha até agora, que ficou aí ligadinho junto comigo, seu amigo Jorginho Amaral. E ó, tem mais, logo logo tem mais Conexão Sertaneja pra você aqui na sua rádio, tá bom? Pela sua audiência, pela sua companhia. Beijo, tchau, turma.
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4: A seleção equatoriana foi goleada por 3 a 0 no amistoso contra a Coreia do Sul nessa quinta-feira. Esse foi o primeiro jogo do Equador sob o comando do novo técnico Marcelo Gallardo. Na Copa passada, a seleção equatoriana chegou até a fase de 16avos, mas foi eliminada pelo México. Após a goleada, a imprensa equatoriana teceu críticas ao novo treinador.
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5: Um vendedor do comércio lojista, para ter sucesso, requer de alguns requisitos: ser pontual nas suas obrigações profissionais e pessoais, ser honesto em tudo que envolve a sua vida profissional e pessoal, ser ético, não tirar vantagem sobre os colegas de trabalho e empresa, cuidar da sua aparência pessoal, ser responsável e comprometido com a empresa que trabalha, ser organizado nas tarefas do seu dia a dia, ser comunicativo, melhorar sempre a sua capacidade de comunicação oral e escrita, ter interesse, conhecer toda a estrutura da empresa, dar ideias para melhorar o atendimento, vendas e qualidade dos produtos da empresa, procurar ser bem relacionado com clientes, colegas de trabalho e trabalhar em espírito de equipe. 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
8: 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Olá, é hora de ficar muito bem informado com mais um bloco do Info News. Essa é a notícia de agora. O Brasil registrou um avanço histórico na medicina de alta complexidade. A nova edição do ranking internacional promovido pela revista Newsweek e pela consultoria Estatista apontou 33 hospitais brasileiros entre os melhores do mundo, superando a marca anterior de 22 instituições e garantindo presença em todas as 13 especialidades analisadas. O hospital israelita Albert Einstein destacou-se como o 12º lugar global em cardiologia e a 24ª posição no mundo em neurologia. Já o Hospital Sírio-Libanês consolidou-se como o único da América Latina citado em todas as especialidades, liderando a região em oncologia e urologia. A rede de OR também teve papel relevante, somando 6 centros de excelência no levantamento, com forte presença em oncologia e cardiologia. A amostragem completa ainda de instituições de fora do eixo Rio-São Paulo, a exemplo de hospitais Moinho do Vento e Mãe de Deus no Rio Grande do Sul, Pequeno Príncipe no Paraná e Mater Dei Santo Agostinho em Minas Gerais também estão. A metodologia avaliou a reputação médica, acreditação hospitalar e a percepção direta dos pacientes sobre os resultados do tratamento oferecido. Daqui a pouco voltamos com o último bloco de hoje do Info News.
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6: 22:53.
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11: Oi, gente, prazer enorme estar com você a partir de agora, com mais uma edição do seu e do meu Sertanejo Classic. As clássicas estão aqui, aumente o volume e vem comigo.
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2: Obrigado.

0: Obrigado, Gê!
1: Obrigado, Eduardo Costa!
0: Obrigado, Chico Rei! Obrigado, Paraná!
2: 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Maravilha, maravilha. Depois do intervalo a gente volta com mais Sertanejo Clássico. Não saia daí. 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
4: O clube inglês Manchester United teve prejuízo financeiro pelo sétimo ano consecutivo. Em 2026, o United teve um prejuízo de 43 milhões de libras, ou seja, quase 480 milhões de reais. E uma das iniciativas para aumentar o caixa do clube é a venda de partes do gramado do lendário estádio Old Trafford. O custo por 7 centímetros quadrados, 125 libras, ou seja, mais de R$ 800.
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6: No mercado financeiro desta sexta-feira, o dólar comercial registra alta de 0,41%, cotado a R$ 5,190. Durante os negócios, a moeda apresentou oscilações, chegando a superar a marca de 5,20, antes de se manter próxima dos 5,19. O euro também opera em alta, com valorização de 0,29%, negociado a R$ 5,901. A moeda europeia teve uma manhã de oscilações e avançou ao longo do dia, chegando a se aproximar de R$ 5,92. Entre as duas principais moedas acompanhadas, o movimento desta sexta-feira é de valorização, com o dólar avançando 0,41% e o euro 0,29%. Essas são as principais movimentações do mercado financeiro nesta sexta-feira.
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9: Olá, voltamos com mais informações nesta sexta-feira aqui no Info News e essa é a notícia de agora. A desenvolvedora de inteligência artificial, Anthropic, montou um laboratório de biologia experimental na região de São Francisco. A iniciativa marca a expansão da empresa para as ciências da vida, combinando simulações computacionais com testes práticos em instalações físicas e automação robótica guiada pelo modelo Cloud. O objetivo central do projeto é acelerar o desenvolvimento de terapias para doenças raras e condições consideradas intratáveis, focando em pesquisas pré-clínicas com moléculas complexas, como anticorpos biespecíficos. A empresa reforça que não pretende competir diretamente com grandes farmacêuticas, nem realizar ensaios clínicos com humanos, posicionando-se como fornecedora de ferramentas e parceira tecnológica no setor. Daqui a pouco voltamos com mais um bloco do Info News. Fique ligado!
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1: Estamos de volta com as clássicas do sertanejo. Sejam bem-vindos.
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2: Meus amigos, enquanto descansa, a gente dá mais uma volta ao mundo aqui, tá? Agora, mais um modão. Música, divina música, que me envolve neste momento. Através desta mensagem, meu eterno agradecimento. Luz, amor e paz.

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1: Valeu, turma! Estamos encerrando mais uma super edição do Sertanejo Classic. Voltamos na próxima edição com mais pra você. Até lá!
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5: As últimas notícias do esporte você confere agora na nossa sexta-feira, hein, gente? Hoje, dia 25 de setembro de 2026. Por aqui é o KS Kleber Salles na área. E vamos começar falando do que hoje aqui. Bom, vamos lá, né? Vamos falar da torcida do Santos, gente, que está se mobilizando aí. Não só a torcida do Santos, mas todos os torcedores de futebol se mobilizaram aí, e jogadores também se mobilizaram nas redes sociais para apoiar a influenciadora Nath Potira, que enfrenta novamente um momento delicado de saúde. Diagnosticada com câncer no ano de 2023, ela havia anunciado a remissão da doença em 2024, mas retomou o tratamento nos últimos meses. O Santos publicou uma mensagem de solidariedade e Neymar também voltou a demonstrar apoio à torcedora, que tem mais de 400 mil seguidores e é uma das santistas mais conhecidas nas redes sociais. Poxa vida, né? E a gente se solidariza aqui também, né? Aí a Potira, tomara que ela possa se recuperar aí. Estamos também nessa torcida, né? Para Nath Potira, enfrentando um momento delicado de saúde, torcedora aí do Santos, né? Vai nos vestiários, faz entrevistas aí com jogadores, cria memes, né? E realmente, né? Ela é muito carismática aí nesse meio e o pessoal gosta muito dela, né? E todo mundo na torcida pela saúde aí da Nath Potira. Eu sou Kleber Salles e volto daqui a pouco, hein? Fique ligado.
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6: 23 horas e 46 minutos.
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2: Para você, eu desejo tudo de bom. Começando agora mais um programa Na Hora de Amar, tocando os grandes sucessos da música romântica. Sucessos estes, nacionais e também internacionais. Venha curtir comigo, venha aproveitar essa programação que fala deste nobre sentimento que é o amor. Seja muito bem-vindo, viu? Muito bem-vinda. A nossa programação de hoje já está no ar.

0: zero hora, em ponto.
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2: Atenção, senhores e senhoras, está entrando no ar mais um The Music Coffee Time. A partir de agora você ouve as grandes emoções da sua vida, é de um jeito especial. Como é que tá por aí? Tudo bem? Ah, que bom então, hein? Eu sou Diego Ferrari e estou com você a partir de agora, levando alegria no teu rádio, em forma de canção, do passado, de volta pra você. As grandes emoções dos anos 70, 80, 90, até 2000 também a gente traz de volta, aqui pra você, na edição de hoje, especial. Aumenta o som, The Music Coffee Time já está no ar.

0: Você está na melhor sintonia com o nosso The Music Coffee Time. A gente vai para um break e daqui a pouco tem mais. Não sai daí.
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4: Na abordagem para vender ao cliente dentro de uma loja, o vendedor pode se utilizar da percepção em três situações. A primeira é a sinestésica, quando o cliente usa o tato para conhecer em produtos, para ele decidir a compra. Muitos gostam de tocar ou pegar o produto para sentir o seu peso, a sua consistência e outras informações. A segunda situação é auditiva, quando o cliente fica atento a tudo que o vendedor fala. Assim, o vendedor tem que ter uma voz agradável, não falar alto, não responder com frases curtas e grossas. O vendedor deverá dar todas as informações possíveis ao cliente sobre o produto e condições de pagamento. A terceira situação é o visual, quando o cliente adquire o produto sempre no olhar e levando em consideração a beleza, a cor, o modelo, o tamanho que envolve este produto e com a ajuda do vendedor, ele acaba comprando o produto. Por meio de uma pesquisa da Confederação Nacional dos Dirigentes Lojistas, CNDL, afirmou que 70% dos consumidores compram pelo visual. Olhar, a beleza, cor, tamanho, forma. 20% pelo auditivo, pelo que o vendedor transmite pela fala. E 10% pelo sinestésico, onde o cliente toca o produto.
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0: Ei, você aí, estamos de volta pra você ouvir o The Music Coffee Time. Aqui você aumenta o volume e a gente toca o melhores dos anos 70, 80, 90 aqui no The Music Coffee Time.
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0: Isso é The Mills Coffee Time. As grandes emoções da sua vida estão aqui. A gente volta já.
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5: Olá, tudo bem? Chegando para você o nosso Esporte Agora desta sexta, com a minha apresentação, locutora é Patrícia. E Uruguai e Equador começaram o ciclo rumo à Copa de 2030 com derrotas. Os uruguaios perderam para o Japão por 3-1 e os equatorianos foram dominados pela Coreia do Sul, que venceu por 3-0. As partidas marcaram as estreias dos técnicos Diego Forlán, do Uruguai, e Marcelo Gallardo, do Equador. As seleções trocam de adversários na próxima partida. O Uruguai encara a Coreia do Sul na próxima segunda-feira, às 8 horas, horário de Brasília. E o Equador pega o Japão na quinta-feira, às 7h10.
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gesto diplomático de grande repercussão, a delegação brasileira se retirou da plenária da Organização das Nações Unidas, durante o discurso do primeiro-ministro de Israel, Benjamin Netanyahu. O ato sinaliza um posicionamento do Brasil em relação às políticas israelenses e à situação no Oriente Médio. A atitude brasileira na ONU gerou debates e discussões no cenário internacional, refletindo as tensões geopolíticas e as diferentes perspectivas sobre o conflito na região. A diplomacia brasileira ainda não emitiu um comunicado oficial detalhando os motivos da retirada.

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1: Eita, coisa boa, de volta com o nosso The Music of Time. Então aumenta aí o volume, estamos chegando de volta com os grandes clássicos pra você.
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0: Oh, que bacana! The Music of Time, as grandes emoções da sua vida. A gente volta já, não sai daí.
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4: E depois de mais de um ano longe do octógono, Elvis Brenner está finalmente pronto para voltar ao octógono mais famoso do mundo. Neste sábado, o peso leve 70 quilos encara Josias Harel pelo card do UFC Vegas 121 em busca de uma retomada na carreira após sofrer 3 derrotas consecutivas. Apesar da má fase recente, o amazonense garante chegar ao compromisso com a mente tranquila e sem deixar os resultados anteriores afetarem sua confiança. A última apresentação do atleta da equipe Chute Boxe Diego Lima, no UFC, aconteceu em agosto de 2025, quando foi superado por Esteban Ribovix.
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6: O presidente chinês Xi Jinping afirmou que a China e os Estados Unidos compartilham a responsabilidade de gerir a inteligência artificial para o bem. A declaração foi feita em um contexto de crescente debate global sobre o desenvolvimento e a regulamentação da IA. A fala de Xi Jinping sublinha a importância da cooperação entre as duas maiores potências mundiais para garantir que o avanço da inteligência artificial traga benefícios para a humanidade, mitigando os riscos e desafios éticos e de segurança associados a essa tecnologia.
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8: Meia-noite e 51 minutos.
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0: Oh, que bacana! The Music of Time, as grandes emoções da sua vida. A gente volta já, não sai daí.
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juiz federal dos Estados Unidos determinou que a Casa Branca reestabeleça imediatamente o acesso de jornalistas da CNN, MSN ou e Político à residência presidencial. Os veículos haviam sido impedidos de entrar após publicarem reportagens que o presidente Donald Trump classificou como notícias falsas. As três empresas entraram com uma ação conjunta contra a medida, alegando que a retirada das credenciais violou a liberdade de imprensa. A decisão judicial reforça a importância do acesso irrestrito da mídia para a cobertura de eventos governamentais e a fiscalização do poder.

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1: Autoajuda, conhecimento, vendas, atendimento, motivação. Começar um negócio não é fácil, mas não tenha medo de errar. Você sempre pode mudar tudo e começar de novo. Apenas comece, tente, você nunca vai saber antes de tentar. Vão aqui algumas dicas fundamentais para você iniciar o seu negócio. Defina e entenda seu público-alvo. Estude sua concorrência, supere suas crenças que limitam suas ideias e decisões, administre seu tempo, tenha uma boa rede de contatos, administre suas finanças. Um negócio de sucesso é aquele que conquista a confiança do seu cliente.
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4: O Santos assinou contrato com a Adidas, que será a nova fornecedora de material esportivo do clube a partir de 2028. O acordo marca uma nova fase na parceria comercial do Peixe e prevê que a empresa alemã passe a produzir os uniformes oficiais da equipe, incluindo os modelos de jogo e de treino. O contrato terá duração de 6 anos e prevê maior exploração comercial da marca santista, com ampliação da distribuição dos produtos no Brasil e no exterior. A Adidas apresentou uma proposta financeira superior e melhores condições de marketing, fatores que pesaram na decisão do clube. Até dezembro de 2027, a Ambro continuará responsável pelos uniformes do Peixe.
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0: 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As grandes emoções da sua vida estão aqui. A gente volta já.
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4: O Brasil deve enfrentar a primeira onda de calor da primavera de 2026 a partir deste sábado, 26, influenciada pelo chamado Super El Niño e por outros fatores climáticos. Segundo a previsão, as temperaturas podem variar entre 30 graus Celsius e 40 graus Celsius em áreas de 6 estados. O IMET emitiu alerta vermelho para todo o Mato Grosso do Sul, Paraná e São Paulo, além de áreas de Mato Grosso, Rio de Janeiro e Minas Gerais. O El Niño altera a circulação dos ventos e a distribuição das chuvas, favorecendo períodos de calor intenso e tempo mais seco em algumas regiões, enquanto o sul pode ter episódios de chuva forte. O meteorologista, ouvido pela reportagem, explica que o fenômeno atual é considerado muito forte e pode continuar se intensificando nos próximos meses. O calor extremo também aumenta os riscos à saúde, especialmente de desidratação, além de contribuir para condições favoráveis a queimadas.

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2: As últimas notícias do esporte você confere agora na nossa sexta-feira, hein, gente? Hoje, dia 25 de setembro de 2026. Por aqui é o KS Kleber Salles na área. E vamos começar falando do que hoje aqui. Bom, vamos lá, né? Vamos falar da torcida do Santos, gente, que está se mobilizando aí. Não só a torcida do Santos, mas todos os torcedores de futebol se mobilizaram aí, e jogadores também se mobilizaram nas redes sociais para apoiar a influenciadora Nath Potira, que enfrenta novamente um momento delicado de saúde. Diagnosticada com câncer no ano de 2023, ela havia anunciado a remissão da doença em 2024, mas retomou o tratamento nos últimos meses. O Santos publicou uma mensagem de solidariedade e Neymar também voltou a demonstrar apoio à torcedora, que tem mais de 400 mil seguidores e é uma das santistas mais conhecidas nas redes sociais. Poxa vida, né? E a gente se solidariza aqui também, né? Aí a Potira, tomara que ela possa se recuperar aí. Estamos também nessa torcida, né? Para Nath Potira, enfrentando um momento delicado de saúde, torcedor aí do Santos, né? Vai nos vestiários, faz entrevistas aí com jogadores, cria memes, né? E realmente, né? Ela é muito carismática aí nesse meio e o pessoal gosta muito dela, né? E todo mundo na torcida pela saúde aí da Nath Potira. Eu sou Kleber Salles e volto daqui a pouco, hein? Fique ligado.
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3: 1:24.
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6: Eita, coisa boa, de volta com o nosso The Music of Time. Então aumenta aí o volume, estamos chegando de volta com os grandes clássicos pra você.
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0: essas são as últimas de hoje do nosso The Music of Time. Obrigado aí pela tua sintonia. Se encontramos na próxima edição com mais The Music. Se cuida, juízo, e até a próxima edição.
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0: O Banco Central do Brasil anunciou uma revisão para baixo na previsão de crescimento do Produto Interno Bruto, PIB, para 2026, que agora é de 1,8%, ante os 2% anteriormente projetados. A projeção para 2027 também foi reduzida para 1,4%, ficando abaixo da estimativa do governo de 2,3%. Segundo o relatório, a desaceleração no segundo trimestre, que deve prosseguir no terceiro, reflete um quadro mais amplo de diminuição do dinamismo da atividade econômica desde o final de 2024, quando o ciclo de aperto monetário teve início. O Banco Central também projeta que a inflação só deve atingir o centro da meta a partir de 2029.
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2: Autoajuda, conhecimento, vendas, atendimento, motivação. Como escolher um bom ponto comercial em shopping center? Veja quais são as formas estratégicas para uma boa escolha. Fazer uma análise do potencial de consumo da região ou avaliar os dados fornecidos pelo administrador do shopping. Fazer um criterioso estudo de viabilidade da sua atividade dentro de um shopping de seu interesse. Para instalação da loja, fazer um estudo dos corredores do shopping. Os melhores são aqueles quanto à maior circulação de clientes. Isto é, nos corredores próximos das lojas âncoras e praça de alimentação. Analisar o custo de ocupação total da loja, que não se restringe apenas ao aluguel do espaço e envolva também gastos com condomínio, fundos de promoção e a luva, que é uma taxa única a ser cobrada para a entrada da sua empresa no shopping, valor que pode variar bastante dependendo da medida em metro quadrado do estabelecimento e também a localização da loja dentro do shopping.
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6: A Holanda e a Alemanha se enfrentaram pela Liga das Nações, em um duelo entre duas das principais seleções do futebol europeu. O confronto reuniu equipes tradicionais do continente, em uma partida importante na disputa da competição, com as duas seleções buscando um resultado positivo. A partida terminou empatada em 1-1 em Amsterdã. Félix Nemetja abriu o placar para a Alemanha, mas Cody Gakpo garantiu a igualdade para os holandeses aos 46 minutos do segundo tempo, com um belo voleio após cruzamento de Van Bommel. O duelo também marcou a estreia de Xavi Hernandes no comando da Holanda e de Jürgen Klopp à frente da Alemanha, pela primeira rodada da competição.
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10: Chegando aqui na sua rádio preferida com as 15 mais tocadas do dia no seu fim de semana. Eu sou Ricardo Oliveira e prometo agitar muito esse fim de semana pra você. Bora lá, aumenta o volume.

0: melhores, as 15 mais tocadas aqui na sua rádio preferida. Que sequência legal, é assim, que sequência bacana, ó. Deixa eu dar uma refrescadinha na garganta ali, tomar uma água bem rapidinho. Daqui a pouquinho tamo de volta com as 15 mais tocadas pra você aqui na sua rádio.
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7: Portugal começou a defesa do título da Liga das Nações com vitória por 1 a 0 sobre o País de Gales, no estádio José Alvalade, em Lisboa. A partida marcou a estreia do técnico Jorge Jesus no comando da seleção portuguesa, que assumiu o controle das ações e pressionou os adversários desde os primeiros minutos. O gol da vitória saiu aos 22 minutos do primeiro tempo, com João Félix, que recebeu passe de Nuno Mendes e acertou um chute de fora da área. Com o resultado, Portugal somou os primeiros 3 pontos no grupo A4 da competição e agora se prepara para enfrentar a Noruega no próximo domingo, 27, pela segunda rodada.
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8: Autoajuda, conhecimento, vendas, atendimento, motivação. Como escolher um bom ponto comercial em shopping center? Veja quais são as formas estratégicas para uma boa escolha. Fazer uma análise do potencial de consumo da região ou avaliar os dados fornecidos pelo administrador do shopping. Fazer um criterioso estudo de viabilidade da sua atividade dentro de um shopping de seu interesse. Para instalação da loja, fazer um estudo dos corredores do shopping. Os melhores são aqueles quanto à maior circulação de clientes. Isto é, nos corredores próximos das lojas âncoras e praça de alimentação. Analisar o custo de ocupação total da loja, que não se restringe apenas ao aluguel do espaço, e envolva também gastos com condomínio, fundos de promoção e a luva, que é uma taxa única a ser cobrada para a entrada da sua empresa no shopping, valor que pode variar bastante dependendo da medida em metro quadrado do estabelecimento e também a localização da loja dentro do shopping.
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11: Olá, voltamos com mais informações nesta sexta-feira aqui no InfoNews e essa é a notícia de agora. A desenvolvedora de inteligência artificial, Anthropic, montou um laboratório de biologia experimental na região de São Francisco. A iniciativa marca a expansão da empresa para as ciências da vida, combinando simulações computacionais com testes práticos em instalações físicas e automação robótica guiada pelo modelo Cloud. O objetivo central do projeto é acelerar o desenvolvimento de terapias para doenças raras e condições consideradas intratáveis, focando em pesquisas pré-clínicas com moléculas complexas, como anticorpos biespecíficos. A empresa reforça que não pretende competir diretamente com grandes farmacêuticas, nem realizar ensaios clínicos com humanos, posicionando-se como fornecedora de ferramentas e parceira tecnológica no setor. Daqui a pouco voltamos com mais um bloco do InfoNews. Fique ligado!
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0: Voltamos aqui na sua rádio com as 15 mais tocadas da nossa programação. Aumenta o volume aí.

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0: Obrigado, gente.
1: Valeu.
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1: 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Mas manda o que tá no seu coração.
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0: encerrando a edição do seu fim de semana, das mais tocadas aqui na programação da sua rádio, viu? As 15 melhores pra você, o melhor ouvinte do mundo. Obrigado de verdade pela audiência e a companhia. A gente se fala, tchau, tchau.
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3: Olá, é hora de ficar muito bem informado com mais um bloco do Info News. Essa é a notícia de agora. O Brasil registrou um avanço histórico na medicina de alta complexidade. A nova edição do ranking internacional promovido pela revista Newsweek e pela consultoria Estatista apontou 33 hospitais brasileiros entre os melhores do mundo, superando a marca anterior de 22 instituições e garantindo presença em todas as 13 especialidades analisadas. O hospital israelita Albert Einstein destacou-se como o 12º lugar global em cardiologia e a 24ª posição no mundo em neurologia. Já o Hospital Sírio-Libanês consolidou-se como o único da América Latina citado em todas as especialidades, liderando a região em oncologia e urologia. A rede de OR também teve papel relevante, somando 6 centros de excelência no levantamento, com forte presença em oncologia e cardiologia. A amostragem completa ainda de instituições de fora do eixo Rio-São Paulo, a exemplo de hospitais Moinho do Vento e Mãe de Deus no Rio Grande do Sul, Pequeno Príncipe no Paraná e Mater Dei Santo Agostinho em Minas Gerais também estão. A metodologia avaliou a reputação médica, acreditação hospitalar e a percepção direta dos pacientes sobre os resultados do tratamento oferecido. Daqui a pouco voltamos com o último bloco de hoje do Info News.
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5: Amanhã dessa quinta-feira, a seleção japonesa venceu a seleção uruguaia por 3-1 num amistoso da Superdata FIFA. Essa foi a estreia do novo técnico da seleção uruguaia, Diego Forlán. Uruguai fará mais um amistoso nessa segunda-feira contra a Coreia do Sul. Já o Japão vai enfrentar a Venezuela também na segunda.
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7: 2:30.
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10: Alô, Brasil! Chegamos com mais um Baú Sertanejo! Eita coisa boa! A partir de agora está no ar o nosso Baú Sertanejo. Alegria, alegria, gente! Alegria! Chegou o finalzinho de semana já, né? E a gente começa o programa de hoje trazendo para você as melhores de todos os tempos do Baú Sertanejo. Aumenta o som, aumenta aí que o Baú Sertanejo já está no ar.
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0: tempos. Não sai daí não, depois do intervalo a gente volta.
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5: Autoajuda, conhecimento, vendas, atendimento, motivação. Quando no atendimento e nas vendas de seus produtos aos clientes, você pode utilizar-se de palavras poderosas para seus clientes, podendo realizar fechamentos e ter um aumento significativo nas suas vendas. Indicações dramáticas. Palavras como surpreendente, incrível, sensacional, super 10, superou suas expectativas. Surpresas inesperadas. Palavras como novidade, exclusivo, condição especial, única oportunidade. Personalização de oferta. Palavras do seu jeito, só para você, a sua cara.
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0: O Banco Central do Brasil anunciou uma revisão para baixo na previsão de crescimento do Produto Interno Bruto, PIB, para 2026, que agora é de 1,8%, ante os 2% anteriormente projetados. A projeção para 2027 também foi reduzida para 1,4%, ficando abaixo da estimativa do governo de 2,3%. Segundo o relatório, a desaceleração no segundo trimestre, que deve prosseguir no terceiro, reflete um quadro mais amplo de diminuição do dinamismo da atividade econômica desde o final de 2024, quando o ciclo de aperto monetário teve início. O Banco Central também projeta que a inflação só deve atingir o centro da meta a partir de 2029.
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3: Portugal começou a defesa do título da Liga das Nações com vitória por 1 a 0 sobre o País de Gales, no estádio José Alvalade, em Lisboa. A partida marcou a estreia do técnico Jorge Jesus no comando da seleção portuguesa, que assumiu o controle das ações e pressionou os adversários desde os primeiros minutos. O gol da vitória saiu aos 22 minutos do primeiro tempo, com João Félix, que recebeu passe de Nuno Mendes e acertou um chute de fora da área. Com o resultado, Portugal somou os primeiros 3 pontos no grupo A4 da competição e agora se prepara para enfrentar a Noruega no próximo domingo, 27, pela segunda rodada.
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7: Muito bem, minha turma, de volta com o Baú Sertanejo e você ouve aí as grandes emoções novamente, hein? Aumenta o som, mais uma subsequência está chegando.

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0: O sertanejo, uma sequência melhor do que a outra aqui pra você ouvir, curtir e relembrar. Daqui a pouco tem mais, não sai daí não.
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Um grupo de 31 parlamentares dos Estados Unidos, entre eles o senador Bernie Sanders e a deputada Alexandria Ocasio-Cortez, enviou uma carta ao secretário de Estado americano, Marco Rubio, cobrando explicações sobre ações do governo Donald Trump em relação ao Brasil. Os parlamentares afirmam estar preocupados com uma possível interferência nas eleições brasileiras de outubro e citam como exemplos as tarifas impostas ao país, sanções contra ministros do Supremo Tribunal Federal e medidas diplomáticas recentes. Na carta, os congressistas também questionam a classificação do PCC e do Comando Vermelho como organizações terroristas estrangeiras e a revogação do visto da embaixadora brasileira em Washington. Eles pedem que o governo americano se comprometa a respeitar o processo eleitoral brasileiro e reconhecer o resultado das urnas, além de exigirem respostas sobre as decisões tomadas. O Departamento de Estado, por sua vez, já declarou que não pretende interferir na eleição e que considera a escolha do próximo presidente uma decisão dos brasileiros.

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2: Olá, tudo bem? Chegando para você o nosso Esporte Agora desta sexta, com a minha apresentação, locutora Patrícia. E Uruguai e Equador começaram o ciclo rumo à Copa de 2030 com derrotas. Os uruguaios perderam para o Japão por 3-1 e os equatorianos foram dominados pela Coreia do Sul, que venceu por 3-0. As partidas marcaram as estreias dos técnicos Diego Forlán, do Uruguai, e Marcelo Gallardo, do Equador. As seleções trocam de adversários na próxima partida. O Uruguai encara a Coreia do Sul na próxima segunda-feira, às 8 horas, horário de Brasília. E o Equador pega o Japão na quinta-feira, às 7h10.
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0: Baú Sertanejo, trazendo pra você sempre as melhores. Não sai daí não, daqui a pouco tem mais aqui no baú.
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0: juiz federal dos Estados Unidos determinou que a Casa Branca reestabeleça imediatamente o acesso de jornalistas da CNN, MSN e Político à residência presidencial. Os veículos haviam sido impedidos de entrar após publicarem reportagens que o presidente Donald Trump classificou como notícias falsas. As três empresas entraram com uma ação conjunta contra a medida, alegando que a retirada das credenciais violou a liberdade de imprensa. A decisão judicial reforça a importância do acesso irrestrito da mídia para a cobertura de eventos governamentais e a fiscalização do poder.
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4: O CEO do Grêmio, Alexandre Leitão, foi suspenso por 20 dias e multado em R$8.000 pelo Superior Tribunal de Justiça Desportiva, em julgamento realizado. A punição ocorreu após o dirigente chamar o Botafogo de time de picaretas em uma publicação nas redes sociais, depois da derrota gremista por 3-2, no dia 16 de setembro, pelo Campeonato Brasileiro. A manifestação foi motivada pela anulação de um gol do Grêmio nos minutos finais da partida, em lance confirmado pelo impedimento semiautomático por apenas 1 centímetro, segundo a CBF. O STJD considerou que as declarações ultrapassaram os limites de uma reclamação legítima e configuraram ofensa à honra. A decisão foi unânime, mas ainda cabe recurso ao pleno do tribunal.
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0: Isso é Baú Sertanejo no seu rádio, não sai da sintonia, já já voltaremos com mais.
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Um grupo de 31 parlamentares dos Estados Unidos, entre eles o senador Bernie Sanders e a deputada Alexandria Ocasio-Cortez, enviou uma carta ao secretário de Estado americano, Marco Rubio, cobrando explicações sobre ações do governo Donald Trump em relação ao Brasil. Os parlamentares afirmam estar preocupados com uma possível interferência nas eleições brasileiras de outubro e citam como exemplos as tarifas impostas ao país, sanções contra ministros do Supremo Tribunal Federal e medidas diplomáticas recentes. Na carta, os congressistas também questionam a classificação do PCC e do Comando Vermelho como organizações terroristas estrangeiras e a revogação do visto da embaixadora brasileira em Washington. Eles pedem que o governo americano se comprometa a respeitar o processo eleitoral brasileiro e reconhecer o resultado das urnas, além de exigirem respostas sobre as decisões tomadas. O Departamento de Estado, por sua vez, já declarou que não pretende interferir na eleição e que considera a escolha do próximo presidente uma decisão dos brasileiros.

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1: 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Melhorar suas vendas requer estratégias criativas nos seguintes pilares. Ajuda os clientes a alcançar seus objetivos. Pense no seu produto como parte do valor que você oferece. Use um ciclo de vendas mais longo. Concentre-se em oferecer soluções genuínas. Peça indicações de seus clientes atuais. Venda outros produtos ou serviços para seus melhores clientes. Mostre aos nossos clientes o sucesso de outros clientes na compra de seus produtos. Tenha compromisso com a integridade. Diga sempre a verdade.
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2: Repercutiu negativamente o empate da seleção brasileira com a Austrália nessa sexta-feira. E Carlo Ancelotti, técnico da seleção brasileira, vai mexer no time para o próximo jogo. Segundo ele, após o empate, sim, a equipe vai mudar um pouco. Não muito, mas um pouco. Vamos fazer algumas mudanças para dar minutos a outros. Mas Ancelotti garante que vai seguir o mesmo padrão nos próximos amistosos.

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0: Tô trazendo pra você sempre as melhores. Não sai daí não, daqui a pouco tem mais aqui no baú.
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O Brasil deve enfrentar a primeira onda de calor da primavera de 2026 a partir deste sábado, 26, influenciada pelo chamado Super El Niño e por outros fatores climáticos. Segundo a previsão, as temperaturas podem variar entre 30 graus Celsius e 40 graus Celsius em áreas de 6 estados. O IMET emitiu alerta vermelho para todo o Mato Grosso do Sul, Paraná e São Paulo, além de áreas de Mato Grosso, Rio de Janeiro e Minas Gerais. O El Niño altera a circulação dos ventos e a distribuição das chuvas, favorecendo períodos de calor intenso e tempo mais seco em algumas regiões, enquanto o sul pode ter episódios de chuva forte. O meteorologista, ouvido pela reportagem, explica que o fenômeno atual é considerado muito forte e pode continuar se intensificando nos próximos meses. O calor extremo também aumenta os riscos à saúde, especialmente de desidratação, além de contribuir para condições favoráveis a queimadas.

Nessa sexta-feira, a casa de leilões Fanatics Collect vendeu uma carta de Cooper Flagg, ala do Dallas Mavericks da NBA, por 8,04 milhões de dólares. É o maior valor já pago por uma carta de um único jogador da NBA. A carta é uma 2026 Top Scrum Updates NBA Debut Patch, autografada e única no planeta. A carta recebeu 83 lances. Lembrando que o ala, de apenas 19 anos, foi a primeira escolha geral do draft da NBA do ano passado.

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0: Obrigado. Essa música emociona.
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2: Valeu, rapaziada. Essas são as últimas de hoje aqui do nosso Baú Sertanejo. Queremos agradecer de coração a tua audiência, a tua companhia. Voltaremos aí na próxima edição com mais Baú Sertanejo.
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3: Zinedine Zidane está comemorando. Em seu primeiro jogo como treinador da seleção francesa, seus comandados venceram a Turquia por 1 a 0, em jogo válido pela primeira rodada do grupo A1 da Nations League. O gol foi marcado pelo craque Mbappé. O próximo compromisso da França é nessa segunda-feira contra a Bélgica.

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O governo dos Estados Unidos se posicionou contra o pedido de Cília Flores, esposa de Nicolás Maduro, para cumprir prisão domiciliar. Promotores do Distrito Sul de Nova York argumentam que ela apresenta risco extremo de fuga e poderia representar perigo para a comunidade. Segundo a acusação, Flores pode enfrentar uma pena mínima de 40 anos, o que aumentaria o incentivo para uma possível fuga. A defesa havia solicitado a transferência para uma residência particular, com vigilância armada 24 horas, GPS e outras medidas de monitoramento, alegando motivos de saúde e citando um possível problema cardíaco sofrido por Flores em julho. Ela e Maduro respondem a acusações de tráfico de drogas, lavagem de dinheiro e corrupção, que ambos negam. A defesa tem até 30 de setembro para responder, e uma audiência sobre o pedido está marcada para 8 de outubro. O julgamento do caso está previsto para começar em junho de 2027.

0: 4:19.
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4: Finalzão de semana de muita alegria e muita música é aqui na sua rádio preferida e tá começando Conexão Sertaneja. A partir de agora sou eu, seu amigo Jardim Amaral, com as melhores músicas do sertanejo pra você, as mais animadas, tem romântica também, muita moda boa pra você nesse finalzão de semana. Então vem, que tá no ar o Conexão.
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1: Ah, daqui a pouco tem mais, hein, gente? Não saia daí que o Conexão volta já.
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4: Em um gesto diplomático de grande repercussão, a delegação brasileira se retirou da plenária da Organização das Nações Unidas durante o discurso do primeiro-ministro de Israel, Benjamin Netanyahu. O ato sinaliza um posicionamento do Brasil em relação às políticas israelenses e à situação no Oriente Médio. A atitude brasileira na ONU gerou debates e discussões no cenário internacional, refletindo as tensões geopolíticas e as diferentes perspectivas sobre o conflito na região. A diplomacia brasileira ainda não emitiu um comunicado oficial detalhando os motivos da retirada.
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5: As principais janelas para o atendimento qualificado e fidelização do cliente são: considerar o atendimento interno e externo como parte principal da sua empresa. Envolva toda a equipe para o foco do atendimento, a partir do proprietário, gerente e funcionários, fazendo uma reunião semanal para definir qualidade no atendimento. Na venda, informe primeiro todas as características dos produtos, serviços e seus benefícios. Esteja presente na emoção e na vida do seu cliente, lembrando do seu aniversário, enviando uma mensagem. Um brinde de vez em quando vai bem. Envio de e-mails e mensagens de interesse e oportunidades. Ofereça ganho extra ao seu cliente. Um serviço de atendimento por WhatsApp ou telefone. Um desconto especial. Conheça os seus clientes. Perfil. Levante cadastros. Frequência de compras. Comunique sempre com seus clientes. 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
7: O atual tenista número 1 do ranking da ATP, Jannik Sinner, não vai disputar o ATP 500 de Pequim na China. O motivo? Uma lesão no joelho. O tenista italiano também teve que deixar o US Open devido ao mesmo problema. Sinner ficou frustrado com a situação. Estou chateado em anunciar que não vou disputar o ATP de Pequim na China. Meu joelho não está pronto para competir.

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4: Já voltando, sou eu, seu amigo Jorginho Amaral, te fazendo companhia aqui no Conexão Sertaneja. E tem mais sucesso pra você, bora curtir!
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0: noite, gente! Estar apaixonado é bom demais. 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
1: Gente, só as melhores rolando aqui da sua rádio preferida no Conexão Sertaneja. Já já eu volto, tem mais.
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0: presidente chinês Xi Jinping afirmou que a China e os Estados Unidos compartilham a responsabilidade de gerir a inteligência artificial para o bem. A declaração foi feita em um contexto de crescente debate global sobre o desenvolvimento e a regulamentação da IA. A fala de Xi Jinping sublinha a importância da cooperação entre as duas maiores potências mundiais para garantir que o avanço da inteligência artificial traga benefícios para a humanidade, mitigando os riscos e desafios éticos e de segurança associados a essa tecnologia.
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3: Olá, tudo bem? Chegando para você o nosso Esporte Agora desta sexta, com a minha apresentação, locutora Patrícia. E Uruguai e Equador começaram o ciclo rumo à Copa de 2030 com derrotas. Os uruguaios perderam para o Japão por 3-1 e os equatorianos foram dominados pela Coreia do Sul, que venceu por 3-0. As partidas marcaram as estreias dos técnicos Diego Forlán, do Uruguai, e Marcelo Gallardo, do Equador. As seleções trocam de adversários na próxima partida. O Uruguai encara a Coreia do Sul na próxima segunda-feira, às 8 horas, horário de Brasília. E o Equador pega o Japão na quinta-feira, às 7h10.
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6: Já voltando por aqui no Conexão Sertaneja, de muita música sertaneja pra você no nosso Conexão. É só sucesso, turma!
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0: Obrigado.
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2: Ah, daqui a pouquinho eu volto com muito mais música pra você no nosso Conexão Sertaneja.
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2: Olá, voltamos! É hora de mais um bloco de informações no Info News deste sábado e essa é a notícia de agora. O Banco Central reduziu a taxa Selic em 0,25 ponto percentual, fixando a taxa básica em 13,75% ao ano. Apesar do quinto corte consecutivo realizado pelo Copom, o Brasil permanece na liderança do ranking mundial de juro real, segundo estudo da MoneyU e Leve Intelligence. Com o reajuste, a taxa de juro real brasileira recuou 9,3% para 8,45% ao ano, valor calculado ao descontar a inflação projetada para os próximos 12 meses, via relatório Focus. O país ocupa o topo da lista global desde junho, superando a Rússia, que registra 6,79, seguida por Colômbia, com 6,33, Turquia, com 6,25, México também está na lista, com 3,08%. No critério de juros nominais, sem o desconto inflacionário, o Brasil figura na quarta posição global atrás da Turquia, que lidera com 37%, Argentina com 29% e Rússia com 14%. O levantamento apontou ainda que 72,56% dos 164 países monitorados mantiveram suas taxas de juros inalteradas, enquanto apenas 6,10% realizaram cortes no período. Daqui a pouco voltamos com mais informações no Info News. Fique ligado.
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11: O Santos assinou contrato com a Adidas, que será a nova fornecedora de material esportivo do clube a partir de 2028. O acordo marca uma nova fase na parceria comercial do Peixe e prevê que a empresa alemã passe a produzir os uniformes oficiais da equipe, incluindo os modelos de jogo e de treino. O contrato terá duração de 6 anos e prevê maior exploração comercial da marca santista, com ampliação da distribuição dos produtos no Brasil e no exterior. A Adidas apresentou uma proposta financeira superior e melhores condições de marketing, fatores que pesaram na decisão do clube. Até dezembro de 2027, a Ambro continuará responsável pelos uniformes do Peixe.
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2: Voltando por aqui no Conexão Sertaneja e na sua companhia sou eu, seu amigo Jardim Amaral, com muito mais sucesso. Vamos de Conexão!
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1: Daqui a pouquinho voltem com muito mais aqui no Conexão Sertaneja. Não saia daí, é rapidinho, turma.
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0: O atual tenista número 1 do ranking da ATP, Jannik Sinner, não vai disputar o ATP 500 de Pequim na China. O motivo? Uma lesão no joelho. O tenista italiano também teve que deixar o US Open devido ao mesmo problema. Sinner ficou frustrado com a situação. "Estou chateado em anunciar que não vou disputar o ATP de Pequim na China. Meu joelho não está pronto para competir."
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2: Autoajuda, conhecimento, vendas, atendimento, motivação. Uma pesquisa da Confederação Nacional de Dirigentes Lojistas em relação ao atendimento do varejo sobre perdas de clientes constatou que muitos clientes não voltam mais a uma empresa para comprar pelos seguintes motivos: 4% por mudança de endereço para um bairro distante, município ou estado; 11% porque criou vínculo comercial com outra empresa concorrente devido às vantagens oferecidas pelo concorrente; 18% por reclamações não atendidas pela empresa; 67% por indiferença dos atendentes da equipe de atendimento da empresa. Com esta pesquisa, vimos que a importância do atendimento ao cliente, pois 85% dos clientes, sendo 18% por reclamação e 67% por indiferença no atendimento, daqueles que não voltaram mais na empresa para comprar pelo motivo de mau atendimento. É de suma importância considerar o atendimento interno e externo como parte principal da empresa.
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4: Em um gesto diplomático de grande repercussão, a delegação brasileira se retirou da plenária da Organização das Nações Unidas durante o discurso do primeiro-ministro de Israel, Benjamin Netanyahu. O ato sinaliza um posicionamento do Brasil em relação às políticas israelenses e à situação no Oriente Médio. A atitude brasileira na ONU gerou debates e discussões no cenário internacional, refletindo as tensões geopolíticas e as diferentes perspectivas sobre o conflito na região. A diplomacia brasileira ainda não emitiu um comunicado oficial detalhando os motivos da retirada.
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7: Já voltando, eu mesmo, seu amigão Jorginho Amaral, continuando aqui no Conexão Sertaneja, na sua rádio preferida, e tem mais sucesso!
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1: É o Conexão Sertaneja no ar. Daqui a pouquinho eu volto com muito mais músicas pra você.
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4: E a Corina Schumacher, esposa de Michael Schumacher, fez um raro relato sobre um acidente de esqui que deixou o ex-piloto com graves lesões cerebrais em 2013. A declaração faz parte do documentário Schumacher 94, Nasce uma Lenda, que será lançado em outubro. Corina também relembrou o início do relacionamento com o heptacampeão mundial de Fórmula 1 e contou que a música Hush Hush de Paula Abdul desperta fortes lembranças e emoções. Poxa vida, né? E é uma luta muito grande mesmo. Parabéns, né, para a família aí que está tendo muita garra, né, para lidar, né, com essa situação aí há tantos anos. E o Schumacher, né, tá na cadeira de rodas, né? Segundo aí as informações, são raríssimas as informações sobre o heptacampeão mundial de Fórmula 1. E vamos aguardar, né, o lançamento desse documentário aí. Olha, eu tenho certeza que vai ser imperdível. Eu quero assistir, viu? Eu sou Kleber Salles, daqui a pouco a gente volta com mais informações do esporte para você.
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1: Olá, voltamos com mais informações. É o último bloco aqui do Info News deste sábado e essa é a notícia de agora. O plantio da safra 2026-27 foi oficialmente iniciado no Brasil. O avanço das máquinas ocorre sob a regulação da portaria MAPA número 1579 de 9 de abril de 2026, que estabelece os prazos do vazio sanitário e as janelas de semeadura da soja para conter a ferrugem asiática. O calendário oficial varia conforme o estado e a regionalização do solo. Em regiões agrícolas estratégicas, como a região 1 da Bahia, que abrange os municípios de Barreiras e Luiz Eduardo Magalhães, o vazio sanitário estende-se até 7 de outubro. A conformidade sanitária deve ser integrada rigorosamente às diretrizes do zoneamento agrícola de risco climático e as condições locais de umidade do solo. Eu sou o Silva Júnior e esse foi o nosso Info News edição deste sábado, dia 26 de setembro de 2026. Mais informações e notícias segunda-feira no Info News. Grande abraço, excelente final de semana, cuide-se bem e até lá.
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1: Já voltei no nosso Conexão com muito mais músicas pra você. Bora de Conexão Sertaneja.
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0: Essa é pra ela. Marília Mendonça, essa é pra você.
1: Eu vim cá por isso.
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1: Terminando por aqui mais um Conexão Sertaneja. Muito obrigado, viu, a você que nos acompanha até agora, que ficou aí ligadinho junto comigo, seu amigo Jorginho Amaral. E ó, tem mais, logo logo tem mais Conexão Sertaneja pra você aqui na sua rádio, tá bom? Pela sua audiência, pela sua companhia. Beijo, tchau, turma!
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5: E o ex-goleiro Júlio César revelou que também enfrentou problemas financeiros após ser enganado por um antigo empresário em 2012. Segundo ele, documentos assinados por confiança acabaram gerando uma dívida com o banco. A experiência fez o ex-jogador defender educação financeira para atletas. Júlio César destacou a importância de estudar, poupar, investir e se preparar para a aposentadoria, já que a carreira no futebol tem ganhos elevados, mas também muita instabilidade, né? É, acabamos de falar também na outra edição aqui do Roberto Carlos, que passou pelo mesmo problema aí de perda de dinheiro, né? 99% que ele já ganhou, ele perdeu 99%, né, gente? Então, o pessoal tem que ter a cabeça no lugar aí. Alguns têm, né? Alguns jogadores aí investiram, né? É, o Ronaldo Fenômeno, por exemplo, né? Hoje ele é um empresário bem-sucedido e tudo mais. Tantos outros, né? É isso aí. Tem todo mundo. Isso vale para todos aí, em todas as áreas da vida, né? Ter essa educação financeira. Terminando aqui o Radar Esportivo, eu sou Kleber Salles, estou de volta amanhã com mais destaques do mundo da bola, grande educação financeira. Terminando aqui o Radar Esportivo, eu sou Kleber Salles, estou de volta amanhã com

0: 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Ser organizado nas tarefas do seu dia a dia. Ser comunicativo, melhorar sempre a sua capacidade de comunicação oral e escrita. 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Procurar ser bem relacionado com clientes, colegas de trabalho e trabalhar em espírito de equipe. 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
3: Olá, voltamos! É hora de mais um bloco de informações no Info News deste sábado. E essa é a notícia de agora. O Banco Central reduziu a taxa Selic em 0,25 ponto percentual, fixando a taxa básica em 13,75% ao ano. Apesar do quinto corte consecutivo realizado pelo Copom, o Brasil permanece na liderança do ranking mundial de juro real, segundo estudo da Moneyu e Leve Intelligence. Com o reajuste, a taxa de juro real brasileira recuou 9,3% para 8,45% ao ano, valor calculado ao descontar a inflação projetada para os próximos 12 meses, via relatório Focus. O país ocupa o topo da lista global desde junho, superando a Rússia, que registra 6,79, seguida por Colômbia, com 6,33, Turquia, com 6,25, México também está na lista, com 3,08%. No critério de juros nominais, sem o desconto inflacionário, o Brasil figura na quarta posição global atrás da Turquia, que lidera com 37%, Argentina com 29% e Rússia com 14%. O levantamento apontou ainda que 72,56% dos 164 países monitorados mantiveram suas taxas de juros inalteradas, enquanto apenas 6,10% realizaram cortes no período. Daqui a pouco voltamos com mais informações no Info News. Fique ligado.
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6: 6:17.
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10: Olá pessoal, por aqui nós estamos chegando juntos com você no programa Sertanejo Classe A. Tá pintando o nosso programa, que você sabe, né, que só tem moda boa, só sucessos aí, pra você aumentar o volume do rádio e curtir com a gente, tá bom? Pode aumentar o volume.
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1: Daqui a pouquinho tem as últimas de hoje do seu Sertanejo Classe A.
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0: juiz federal dos Estados Unidos determinou que a Casa Branca reestabeleça imediatamente o acesso de jornalistas da CNN, MSNBC e Político à residência presidencial. Os veículos haviam sido impedidos de entrar após publicarem reportagens que o presidente Donald Trump classificou como notícias falsas. As três empresas entraram com uma ação conjunta contra a medida, alegando que a retirada das credenciais violou a liberdade de imprensa. A decisão judicial reforça a importância do acesso irrestrito da mídia para a cobertura de eventos governamentais e a fiscalização do poder.
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2: O planejamento de uma carreira profissional de sucesso consiste nos seguintes pilares. Tenha metas de curto, médio e longo prazo. Invista em capacitação. Aprenda a trabalhar em equipe. Potencialize seus pontos fortes. Tenha sempre autoconfiança. Seja sempre pontual em todos os seus compromissos. Dê o seu melhor na sua rotina de trabalho. Construa uma boa rede de contatos. Cuide da sua imagem pessoal. Seja sempre um inovador em sua área. 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
6: O Santos assinou contrato com a Adidas, que será a nova fornecedora de material esportivo do clube a partir de 2028. O acordo marca uma nova fase na parceria comercial do Peixe e prevê que a empresa alemã passe a produzir os uniformes oficiais da equipe, incluindo os modelos de jogo e de treino. O contrato terá duração de 6 anos e prevê maior exploração comercial da marca santista, com ampliação da distribuição dos produtos no Brasil e no exterior. A Adidas apresentou uma proposta financeira superior e melhores condições de marketing, fatores que pesaram na decisão do clube. Até dezembro de 2027, a Ambro continuará responsável pelos uniformes do Peixe.
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8: Já estamos de volta com o Sertanejo Classe A, o seu programa sertanejo de todos os dias.

0: E é isso aí. Queria deixar um forte abraço do Lucas Reis. Que todos fiquem com Deus. Obrigado, viu?
1: Gente, essa noite só se tornou especial por causa da presença de vocês. Foi uma alegria muito grande pra gente estar aqui mostrando as nossas modas pra vocês. Obrigado por escutar a gente, hein? E é isso aí, até a próxima, se Deus quiser. Espero que esse DVD agrade as expectativas de todos vocês. Muito obrigado.
0: Fica um forte abraço, Lucas Reis.
1: Um abraço do Tasso Grande pra todos vocês.

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1: Daqui a pouquinho tem mais após o nosso giro. Aguenta aí que eu volto já.
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5: A Holanda e a Alemanha se enfrentaram pela Liga das Nações, em um duelo entre duas das principais seleções do futebol europeu. O confronto reuniu equipes tradicionais do continente, em uma partida importante na disputa da competição, com as duas seleções buscando um resultado positivo. A partida terminou empatada em 1-1 em Amsterdã. Félix Nemetja abriu o placar para a Alemanha, mas Cody Gakpo garantiu a igualdade para os holandeses aos 46 minutos do segundo tempo, com um belo voleio após cruzamento de Van Bommel. O duelo também marcou a estreia de Xavi Hernandes no comando da Holanda e de Jürgen Klopp à frente da Alemanha, pela primeira rodada da competição.
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8: O Banco Central do Brasil anunciou uma revisão para baixo na previsão de crescimento do Produto Interno Bruto, PIB, para 2026, que agora é de 1,8%, ante os 2% anteriormente projetados. A projeção para 2027 também foi reduzida para 1,4%, ficando abaixo da estimativa do governo de 2,3%. Segundo o relatório, a desaceleração no segundo trimestre, que deve prosseguir no terceiro, reflete um quadro mais amplo de diminuição do dinamismo da atividade econômica desde o final de 2024, quando o ciclo de aperto monetário teve início. O Banco Central também projeta que a inflação só deve atingir o centro da meta a partir de 2029.

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3: Você está curtindo o sertanejo classe A na comunicação do amigão de sempre, o Elbert Andrade. Vamos juntos. É muito bom, né? Saber que você está ligado com a gente, está ouvindo o nosso programa.
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1: É, mais uma que nós ouvimos aqui em nossa programação. Daqui a pouquinho, mais moda pra você.
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8: O CEO do Grêmio, Alexandre Leitão, foi suspenso por 20 dias e multado em R$8.000 pelo Superior Tribunal de Justiça Desportiva, em julgamento realizado. A punição ocorreu após o dirigente chamar o Botafogo de time de picaretas em uma publicação nas redes sociais, depois da derrota gremista por 3-2, no dia 16 de setembro, pelo Campeonato Brasileiro. A manifestação foi motivada pela anulação de um gol do Grêmio nos minutos finais da partida, em lance confirmado pelo impedimento semiautomático por apenas um do Campeonato Brasileiro. A manifestação foi motivada pela anulação de um gol do Grêmio nos minutos finais da partida, em lance confirmado pelo impedimento

0: gesto diplomático de grande repercussão, a delegação brasileira se retirou da plenária da Organização das Nações Unidas durante o discurso do primeiro-ministro de Israel, Benjamin Netanyahu. O ato sinaliza um posicionamento do Brasil em relação às políticas israelenses e à situação no Oriente Médio. A atitude brasileira na ONU gerou debates e discussões no cenário internacional, refletindo as tensões geopolíticas e as diferentes perspectivas sobre o conflito na região. A diplomacia brasileira ainda não emitiu um comunicado oficial detalhando os motivos da retirada.
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1: Daqui a pouquinho tem mais sucessos.
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4: A Holanda e a Alemanha se enfrentaram pela Liga das Nações, em um duelo entre duas das principais seleções do futebol europeu. O confronto reuniu equipes tradicionais do continente, em uma partida importante na disputa da competição, com as duas seleções buscando um resultado positivo. A partida terminou empatada em 1-1 em Amsterdã. Félix Nemetja abriu o placar para a Alemanha, mas Cody Gakpo garantiu a igualdade para os holandeses aos 46 minutos do segundo tempo, com um belo voleio após cruzamento de Van Bommel. O duelo também marcou a estreia de Xavi Hernandes no comando da Holanda e de Jürgen Klopp à frente da Alemanha, pela primeira rodada da competição.
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6: Na abordagem para vender ao cliente dentro de uma loja, o vendedor pode se utilizar da percepção em três situações. A primeira é a sinestésica, quando o cliente usa o tato para conhecer em produtos, para ele decidir a compra. Muitos gostam de tocar ou pegar o produto para sentir o seu peso, a sua consistência e outras informações. A segunda situação é auditiva, quando o cliente fica atento a tudo que o vendedor fala. Assim, o vendedor tem que ter uma voz agradável, não falar alto, não responder com frases curtas e grossas. O vendedor deverá dar todas as informações possíveis ao cliente sobre o produto e condições de pagamento. A terceira situação é o visual, quando o cliente adquire o produto sempre no olhar e levando em consideração a beleza, a cor, o modelo, o tamanho que envolve este produto e com a ajuda do vendedor, ele acaba comprando o produto. Por meio de uma pesquisa da Confederação Nacional dos Dirigentes Lojistas, CNDL, afirmou que 70% dos consumidores compram pelo visual. Olhar, a beleza, cor, tamanho, forma. 20% pelo auditivo, pelo que o vendedor transmite pela fala. E 10% pelo sinestésico, onde o cliente toca o produto.
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Um grupo de 31 parlamentares dos Estados Unidos, entre eles o senador Bernie Sanders e a deputada Alexandria Ocasio-Cortez, enviou uma carta ao secretário de Estado americano, Marco Rubio, cobrando explicações sobre ações do governo Donald Trump em relação ao Brasil. Os parlamentares afirmam estar preocupados com uma possível interferência nas eleições brasileiras de outubro e citam como exemplos as tarifas impostas ao país, sanções contra ministros do Supremo Tribunal Federal e medidas diplomáticas recentes. Na carta, os congressistas também questionam a classificação do PCC e do Comando Vermelho como organizações terroristas estrangeiras e a revogação do visto da embaixadora brasileira em Washington. Eles pedem que o governo americano se comprometa a respeitar o processo eleitoral brasileiro e reconhecer o resultado das urnas, além de exigirem respostas sobre as decisões tomadas. O Departamento de Estado, por sua vez, já declarou que não pretende interferir na eleição e que considera a escolha do próximo presidente uma decisão dos brasileiros.

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2: Já estamos de volta com o Sertanejo Classe A, o seu programa sertanejo de todos os dias.

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1: Daqui a pouquinho tem mais aqui do Sertanejo Classe A.
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5: O CEO do Grêmio, Alexandre Leitão, foi suspenso por 20 dias e multado em R$8 mil pelo Superior Tribunal de Justiça Desportiva, em julgamento realizado. A punição ocorreu após o dirigente chamar o Botafogo de time de picaretas em uma publicação nas redes sociais, depois da derrota gremista por 3-2, no dia 16 de setembro, pelo Campeonato Brasileiro. A manifestação foi motivada pela anulação de um gol do Grêmio nos minutos finais da partida, em lance confirmado pelo impedimento semiautomático por apenas 1 centímetro, segundo a CBF. O STJD considerou que as declarações ultrapassaram os limites de uma reclamação legítima e configuraram ofensa à honra. A decisão foi unânime, mas ainda cabe recurso ao Pleno do Tribunal.
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O governo dos Estados Unidos se posicionou contra o pedido de Cília Flores, esposa de Nicolás Maduro, para cumprir prisão domiciliar. Promotores do Distrito Sul de Nova York argumentam que ela apresenta risco extremo de fuga e poderia representar perigo para a comunidade. Segundo a acusação, Flores pode enfrentar uma pena mínima de 40 anos, o que aumentaria o incentivo para uma possível fuga. A defesa havia solicitado a transferência para uma residência particular, com vigilância armada 24 horas, GPS e outras medidas de monitoramento, alegando motivos de saúde e citando um possível problema cardíaco sofrido por Flores em julho. Ela e Maduro respondem a acusações de tráfico de drogas, lavagem de dinheiro e corrupção, que ambos negam. A defesa tem até 30 de setembro para responder, e uma audiência sobre o pedido está marcada para 8 de outubro. O julgamento do caso está previsto para começar em junho de 2027.

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4: O técnico Odair Hellmann, do Atlético Paranaense, foi punido com 4 jogos de suspensão e multa de R$8.000 pelo Superior Tribunal de Justiça Desportiva em julgamento realizado. A punição aconteceu após a expulsão do treinador na vitória por 2-1 sobre o Bahia, pelo Campeonato Brasileiro, no último domingo 20. Odair foi denunciado por ofensas à arbitragem, relatadas pelo juiz Anderson Daronco na súmula da partida. Com a punição do tribunal, somada a suspensão automática pelo terceiro cartão amarelo, Odair pode ficar fora de 5 partidas do Furacão, contra Atlético Mineiro, Chapecoense, Palmeiras, Vitória e Grêmio. A defesa do treinador contestou as acusações durante o julgamento, mas a decisão foi unânime. O Atlético informou que vai recorrer ao pleno do STJD e buscar reverter a punição.
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6: Olá, voltamos! É hora de mais um bloco de informações no Info News deste sábado. E essa é a notícia de agora. O Banco Central reduziu a taxa Selic em 0,25 ponto percentual, fixando a taxa básica em 13,75% ao ano. Apesar do 5º corte consecutivo realizado pelo Copom, o Brasil permanece na liderança do ranking mundial de juro real, segundo estudo da MoneyU e Leve Intelligence. Com reajuste, a taxa de juro real brasileira recuou 9,3% para 8,45% ao ano, valor calculado ao descontar a inflação projetada para os próximos 12 meses, via relatório Focus. O país ocupa o topo da lista global desde junho, superando a Rússia, que registra 6,79, seguida por Colômbia, com 6,33, Turquia, com 6,25, México também está na lista, com 3,08%. No critério de juros nominais, sem o desconto inflacionário, o Brasil figura na 4ª posição global atrás da Turquia, que lidera com 37%, Argentina com 29% e Rússia com 14%. O levantamento apontou ainda que 72,56% dos 164 países monitorados mantiveram suas taxas de juros inalteradas, enquanto apenas 6,10% realizaram cortes no período. Daqui a pouco voltamos com mais informações no Info News. Fique ligado.
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11: Chegando mais sucesso em nossa programação, deixa cair os modão.
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1: Fechou o nosso Sertanejo Classe A de hoje. Um forte abraço do amigo Welber de Andrade. Obrigado você pela companhia e até a próxima edição.
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7: Olá, voltamos com mais um bloco de informações aqui no Info News. E essa é a notícia de agora. A Agência Nacional de Vigilância Sanitária indeferiu o registro de 3 novas canetas emagrecedoras aqui no Info News. E essa é a notícia de agora. A Agência Nacional de Vigilância Sanitária indeferiu o registro

0: glicemia e a sensação de saciedade. Os indeferimentos técnicos da Anvisa refletem o rigor regulatório aplicado sobre o mercado de agonistas de GLP-1. O segmento vive expansão expressiva e registrou faturamento estimado em 10 bilhões de reais, mantendo 16 outros pedidos de registro em fila de análise técnica perante a agência sanitária. A medida visa assegurar os padrões formais de eficácia e segurança para o uso da população. Daqui a pouco voltamos com o último bloco de informações aqui no InfoNews. Fique ligado.
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3: Autoajuda, conhecimento, vendas, atendimento, motivação. Começar um negócio não é fácil, mas não tenha medo de errar. Você sempre pode mudar tudo e começar de novo. Apenas comece, tente, você nunca vai saber antes de tentar. Vão aqui algumas dicas fundamentais para você iniciar o seu negócio. Defina e entenda seu público-alvo. Estude sua concorrência, supere suas crenças que limitam suas ideias e decisões. Administre seu tempo, tenha uma boa rede de contatos. Administre suas finanças. Um negócio de sucesso é aquele que conquista a confiança do seu cliente.
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6: Olá, tudo bem? Chegando para você o nosso Esporte Agora desta sexta, com a minha apresentação, locutora Patrícia. E Uruguai e Equador começaram o ciclo rumo à Copa de 2030 com derrotas. Os uruguaios perderam para o Japão por 3-1 e os equatorianos foram dominados pela Coreia do Sul, que venceu por 3-0. As partidas marcaram as estreias dos técnicos Diego Forlán, do Uruguai, e Marcelo Gallardo, do Equador. As seleções trocam de adversários na próxima partida. O Uruguai encara a Coreia do Sul na próxima segunda-feira, às 8 horas, horário de Brasília. E o Equador pega o Japão na quinta-feira, às 7h10.
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7: 8 horas e 18 minutos.
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10: Oi, gente, prazer enorme estar com você a partir de agora, com mais uma edição do seu e do meu sertanejo classic. As clássicas estão aqui, aumente o volume e vem comigo.
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2: Obrigado.

0: Obrigado, Gê!
1: Obrigado, Eduardo Costa!
0: Obrigado, Chico Rei! Obrigado, Paraná!
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3: Maravilha, maravilha. Depois do intervalo a gente volta com mais Sertanejo Clássico. Não saia daí.
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5: Um juiz federal dos Estados Unidos determinou que a Casa Branca restabeleça imediatamente o acesso de jornalistas da CNN, MSNBC e Político à residência presidencial. Os veículos haviam sido impedidos de entrar após publicarem reportagens que o presidente Donald Trump classificou como notícias falsas. As três empresas entraram com uma ação conjunta contra a medida, alegando que a retirada das credenciais violou a liberdade de imprensa. A decisão judicial reforça a importância do acesso irrestrito da mídia para a cobertura de eventos governamentais e a fiscalização do poder.
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6: E o ex-lateral Roberto Carlos revelou que perdeu cerca de 99% do dinheiro que conquistou durante a carreira no futebol. Gente, 99%, segundo o ídolo do Real Madrid e também da seleção, né? Problemas com familiares e um antigo empresário fizeram com que ele chegasse a ficar praticamente sem recursos. Roberto Carlos afirmou que cometeu erros e aproveitou o relato para alertar jogadores mais jovens sobre a importância do planejamento financeiro e da preparação para a vida depois do futebol. É, então tá aí, fica aí o alerta para todo mundo, né, gente? Eu sou Kleber Salles e esse foi o nosso Radar Esportivo. Daqui a pouco a gente traz mais destaques do mundo da bola.
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3: Estamos de volta com as clássicas do sertanejo. Sejam bem-vindos.
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1: Meus amigos, enquanto descansa, a gente dá mais uma volta ao mundo aqui, tá? Agora, mais um modão. Música, divina música, que me envolve neste momento. Através desta mensagem, meu eterno agradecimento. Luz, amor e paz.

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1: Valeu, turma! Estamos encerrando mais uma super edição do Sertanejo Classic. Voltamos na próxima edição com mais pra você. Até lá!
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0: Em um gesto diplomático de grande repercussão, a delegação brasileira se retirou da plenária da Organização das Nações Unidas durante o discurso do primeiro-ministro de Israel, Benjamin Netanyahu. O ato sinaliza um posicionamento do Brasil em relação às políticas israelenses e à situação no Oriente Médio. A atitude brasileira na ONU gerou debates e discussões no cenário internacional, refletindo as tensões geopolíticas e as diferentes perspectivas sobre o conflito na região. A diplomacia brasileira ainda não emitiu um comunicado oficial detalhando os motivos da retirada.
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3: Autoajuda, conhecimento, vendas, atendimento, motivação. Como escolher um bom ponto comercial em shopping center? Veja quais são as formas estratégicas para uma boa escolha. Fazer uma análise do potencial de consumo da região ou avaliar os dados fornecidos pelo administrador do shopping. Fazer um criterioso estudo de viabilidade da sua atividade dentro de um shopping de seu interesse. Para instalação da loja, fazer um estudo dos corredores do shopping. Os melhores são aqueles quanto à maior circulação de clientes. Isto é, nos corredores próximos das lojas âncoras e praça de alimentação. Analisar o custo de ocupação total da loja, que não se restringe apenas ao aluguel do espaço, e envolva também gastos com condomínio, fundos de promoção e a luva, que é uma taxa única a ser cobrada para a entrada da sua empresa no shopping, valor que pode variar bastante dependendo da medida em metro quadrado do estabelecimento e também a localização da loja dentro do shopping.
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5: E a Corina Schumacher, esposa de Michael Schumacher, fez um raro relato sobre o acidente de esqui que deixou o ex-piloto com graves lesões cerebrais em 2013. A declaração faz parte do documentário Schumacher 94, Nasce uma Lenda, que será lançado em outubro. Corina também relembrou o início do relacionamento com o heptacampeão mundial de Fórmula 1 e contou que a música Hush Hush de Paula Abdul desperta fortes lembranças e emoções. Poxa vida, né? E é uma luta muito grande mesmo. Parabéns, né, para a família aí que está tendo muita garra, né, para lidar, né, com essa situação aí há tantos anos. E o Schumacher, né, tá na cadeira de rodas, né? Segundo aí as informações, são raríssimas as informações sobre o heptacampeão mundial de Fórmula 1. E vamos aguardar, né, o lançamento desse documentário aí. Olha, tenho certeza que vai ser imperdível. Eu quero assistir, viu? Eu sou Kleber Salles. Daqui a pouco a gente volta com mais informações do esporte para você.
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6: 9 horas e 12 minutos.
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13: Finalzão de semana chegou. Hit sertanejo também é sua boa companhia. 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
1: Que bloco massa, bala e, claro, Chique no último. Hit sertanejo, já já tem muito mais.
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0: presidente chinês Xi Jinping afirmou que a China e os Estados Unidos compartilham a responsabilidade de gerir a inteligência artificial para o bem. A declaração foi feita em um contexto de crescente debate global sobre o desenvolvimento e a regulamentação da IA. A fala de Xi Jinping sublinha a importância da cooperação entre as duas maiores potências mundiais para garantir que o avanço da inteligência artificial traga benefícios para a humanidade, mitigando os riscos e desafios éticos e de segurança associados a essa tecnologia.
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5: O técnico Odair Hellmann, do Atlético Paranaense, foi punido com 4 jogos de suspensão e multa de R$8.000 pelo Superior Tribunal de Justiça Desportiva em julgamento realizado. A punição aconteceu após a expulsão do treinador na vitória por 2-1 sobre o Bahia, pelo Campeonato Brasileiro, no último domingo 20. Odair foi denunciado por ofensas à arbitragem, relatadas pelo juiz Anderson Daronco na súmula da partida. Com a punição do tribunal, somada a suspensão automática pelo terceiro cartão amarelo, Odair pode ficar fora de 5 partidas do Furacão, contra Atlético Mineiro, Chapecoense, Palmeiras, Vitória e Grêmio. A defesa do treinador contestou as acusações durante o julgamento, mas a decisão foi unânime. O Atlético informou que vai recorrer ao pleno do STJD e buscar reverter a punição.
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0: E aí, me conte onde você está, na sua casa, no seu trabalho, na rodovia, me fale. Vamos chegando com mais um bloco, quero você comigo, aumentando o volume, plugado, sintonizado, conectado com o Hit Sertanejo. Johnny Crazy continua contigo com a melhor programação sertaneja.
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3: Eu só tava querendo tomar uma de boa. 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
1: Esse foi realmente pra tirar o pica-pau do ninho, porque eu vou te contar que bloco incrível. Ah, não tem melhor. Hit sertanejo, o seu melhor programa aqui na sua primeiríssima. Muito obrigado pelo seu carinho, pela sua audiência, pelo WhatsApp, pela comunicação. Tamo junto. E daqui a pouquinho, Johnny voltando mais com um bloco arrasador. Promessa é promessa e é dívida. E eu vou cumprir. Já volto.
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0: Um juiz federal dos Estados Unidos determinou que a Casa Branca restabeleça imediatamente o acesso de jornalistas da CNN, MSNBC e Político à residência presidencial. Os veículos haviam sido impedidos de entrar após publicarem reportagens que o presidente Donald Trump classificou como notícias falsas. As três empresas entraram com uma ação conjunta contra a medida, alegando que a retirada das credenciais violou a liberdade de imprensa. A decisão judicial reforça a importância do acesso irrestrito da mídia para a cobertura de eventos governamentais e a fiscalização do poder.
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3: 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Quando no atendimento e nas vendas de seus produtos aos clientes, você pode utilizar-se de palavras poderosas para seus clientes, podendo realizar fechamentos e ter um aumento significativo nas suas vendas. Indicações dramáticas. Palavras como surpreendente, incrível, sensacional, super 10, superou suas expectativas. Surpresas inesperadas. Palavras como novidade, exclusivo, condição especial, única oportunidade. Personalização de oferta. Palavras do seu jeito, só para você, a sua cara.
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7: O CEO do Grêmio, Alexandre Leitão, foi suspenso por 20 dias e multado em R$8.000 pelo Superior Tribunal de Justiça Desportiva, em julgamento realizado. A punição ocorreu após o dirigente chamar o Botafogo de time de picaretas em uma publicação nas redes sociais, depois da derrota gremista por 3-2, no dia 16 de setembro, pelo Campeonato Brasileiro. A manifestação foi motivada pela anulação de um gol do Grêmio nos minutos finais da partida, em lance confirmado pelo impedimento semiautomático por apenas 1 centímetro, segundo a CBF. O STJD considerou que as declarações ultrapassaram os limites de uma reclamação legítima e configuraram ofensa à honra. A decisão foi unânime, mas ainda cabe recurso ao pleno do tribunal.
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10: Como é bom tocar as melhores pra você, que tá em casa, que tá arrumando aquela bagunça, passando aquele pano, ou você aí, ó, na sua empresa, curtindo a gente, pelo computador, pela sintonia, onde estiver, pelo app, fazendo toda a diferença com o hit sertanejo. E tem mais, vem com a gente. Aumenta o volume aí, ó, Johnny vai disparar um bloco incrível.
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Tô vendo que em casa hoje foi mal, né? 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Dá o tom aí, vai.

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1: Oh, tchau, tchau.
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0: Em um gesto diplomático de grande repercussão, a delegação brasileira se retirou da plenária da Organização das Nações Unidas durante o discurso do primeiro-ministro de Israel, Benjamin Netanyahu. O ato sinaliza um posicionamento do Brasil em relação às políticas israelenses e à situação no Oriente Médio. A atitude brasileira na ONU gerou debates e discussões no cenário internacional, refletindo as tensões geopolíticas e as diferentes perspectivas sobre o conflito na região. A diplomacia brasileira ainda não emitiu um comunicado oficial detalhando os motivos da retirada.
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2: Olha aí, aquele abraço bem brasileiro para nossa galera nos Estados Unidos e Canadá, ligados em casa ou na batalha do trabalho. 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
4: E depois de mais de um ano longe do octógono, Elvis Brenner está finalmente pronto para voltar ao octógono mais famoso do mundo. Neste sábado, o peso leve 70 quilos encara Josias Harel pelo card do UFC Vegas 121 em busca de uma retomada na carreira após sofrer 3 derrotas consecutivas. Apesar da má fase recente, o amazonense garante chegar ao compromisso com a mente tranquila e sem deixar os resultados anteriores afetarem sua confiança. A última apresentação do atleta da equipe Chute Boxe Diego Lima, no UFC, aconteceu em agosto de 2025, quando foi superado por Esteban Ribovics.
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5: 10 horas e 10 minutos.
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0: O presidente chinês Xi Jinping afirmou que a China e os Estados Unidos compartilham a responsabilidade de gerir a inteligência artificial para o bem. A declaração foi feita em um contexto de crescente debate global sobre o desenvolvimento e a regulamentação da IA. A fala de Xi Jinping sublinha a importância da cooperação entre as duas maiores potências mundiais para garantir que o avanço da inteligência artificial traga benefícios para a humanidade, mitigando os riscos e desafios éticos e de segurança associados a essa tecnologia.
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3: 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Melhorar suas vendas requer estratégias criativas nos seguintes pilares. Ajuda os clientes a alcançar seus objetivos. Pense no seu produto como parte do valor que você oferece. Use um ciclo de vendas mais longo. Concentre-se em oferecer soluções genuínas. Peça indicações de seus clientes atuais. Venda outros produtos ou serviços para seus melhores clientes. Mostre aos nossos clientes o sucesso de outros clientes na compra de seus produtos. Tenha compromisso com a integridade. Diga sempre a verdade.
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6: Portugal começou a defesa do título da Liga das Nações com vitória por 1 a 0 sobre o País de Gales, no estádio José Alvalade, em Lisboa. A partida marcou a estreia do técnico Jorge Jesus no comando da seleção portuguesa, que assumiu o controle das ações e pressionou os adversários desde os primeiros minutos. O gol da vitória saiu aos 22 minutos do primeiro tempo, com João Félix, que recebeu passe de Nuno Mendes e acertou um chute de fora da área. Com o resultado, Portugal somou os primeiros 3 pontos no grupo A4 da competição e agora se prepara para enfrentar a Noruega no próximo domingo, 27, pela segunda rodada.
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0: Wesley Santos!
1: Obrigada, amiga. Deus te abençoe, tá?
2: E aí, tá gostando? Tá chegando mais uma aqui no Super Mais.

0: Muito obrigado. Obrigado, BC. Obrigado, Camboriú.
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2: Olá, voltamos com mais um bloco de informações aqui no Info News. E essa é a notícia de agora. A Agência Nacional de Vigilância Sanitária indeferiu o registro de 3 novas canetas emagrecedoras à base de semaglutida e liraglutida. A decisão foi oficializada no Diário Oficial da União por meio da Resolução RE 1479. O bloqueio atingiu pedidos e formulários formulados pelas farmacêuticas Cipla Brasil e Dr. Heads, que buscavam autorização comercial para os medicamentos conhecidos sob os nomes de Plaobs, Lirahap e Embeltá. Os princípios ativos em questão atuam como agonistas dos receptores de GLP-1, regulando os níveis de glicemia e a sensação de saciedade. Os indeferimentos técnicos da Anvisa refletem o rigor regulatório aplicado sobre o mercado de agonistas de GLP-1. O segmento vive expansão expressiva e registrou faturamento estimado em 10 bilhões de reais, mantendo 16 outros pedidos de registro em fila de análise técnica perante a agência sanitária. A medida visa assegurar os padrões formais de eficácia e segurança para o uso da população. Daqui a pouco voltamos com o último bloco de informações aqui no Info News. Fique ligado.
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3: 11 horas em ponto.
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4: Bom dia para você que já estava sintonizado na Rádio Comércio de Sorocaba. Chegou agora? Pois seja bem-vindo. Seja muito bem-vinda. Eu sou o Gilson Lima, produtor e apresentador do programa MPB, Melhor Papo de Boteco, programa que conta a história da música popular brasileira, seus artistas, cantores e compositores. Essa próxima hora estaremos juntos com a Ana Luísa na mixagem, ao seu pai Antônio Luiz na direção técnica e eu, naturalmente, porque Marta Lima está suspensa. Devidamente apresentado o nosso trio Ternura, vamos conhecer o nome da nossa convidada dessa manhã. Conhecida como Tina Quelé ou Rainha Ginga, pela sua importância e grandeza em referência à soberana, que foi símbolo da resistência ao colonialismo português em Angola, foram alguns apelidos de Clementina de Jesus, neta de escravizados e filha de Paulo Batista dos Santos, pedreiro, mestre de capoeira e violeiro, e de Amélia de Jesus Santos, parteira. Clementina de Jesus da Silva nasceu na data estimada do dia 7 de fevereiro de 1901, data estimada, pois há divergências e sua certidão de nascimento nunca foi encontrada. Ela nasceu no bairro da periferia de Valença, no sul do estado do Rio de Janeiro. Com a mãe, aprendeu desde pequena pontos de jongo, cantos de trabalho, ladainhas, partidos altos, lundus e outros ritmos. No bairro do subúrbio carioca, Clementina desfilou em blocos de carnaval e cantou no coro da igreja que a família frequentava. Com o tempo, já marcava presença em rodas de samba da região, agremiações carnavalescas e, mais tarde, na escola de samba Portela. Vamos iniciar a parte melódica do nosso programa, tocando as três primeiras músicas. Primeira delas, Circo Marimbondo, que é uma composição de Milton Nascimento e Ronaldo Bastos, com que quem cantará é Clementina e Milton Nascimento. A seguir, Embala Eu, é uma composição de Albaléria, que quem cantará será Clementina e Clara Nunes. E a terceira melodia desse nosso primeiro bloco, Sei Lá Mangueira, que é uma composição do portelense Paulinho da Viola, Hermínio Belo de Carvalho. Aliás, essa música fez tanto sucesso que Paulinho da Viola foi severamente questionado e repreendido pela diretoria da Portela. Como que poderia ele ser um camarada da Portela e gravar uma música da Mangueira? No ano seguinte, Paulinho da Viola se redimiu, criando o grande sucesso Foi um Rio que Passou em Minha Vida. Quem cantará Sei Lá Mangueira é Clementina de Jesus. Você está na Rádio Comércio de Sorocaba, no programa MPB Melhor Papo de Boteco.
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1: Hoje na Rádio Comércio de Sorocaba estamos apresentando a vida e obra de Clementina de Jesus. Eu costumo dizer que fazer programa com um artista famoso que tem muitas músicas de sucesso é muito fácil, né? Mas a gente não pode se esquecer dessas pessoas que não fizeram tanto sucesso, mas, no entanto, representaram para a música popular brasileira, tiveram sua importância reconhecida, pelo menos para quem labuta no meio artístico. Clementina de Jesus trabalhou por mais de 20 anos como empregada doméstica, até conhecer Hermínio Belo de Carvalho e ver a sua vida mudar após os 60 anos de idade. Ao ouvi-la cantando no Bairro da Glória e no Zicartola, que era o restaurante comandado por Cartola e a sua esposa Dona Zica, o produtor musical se encantou e articulou o que seria a estreia da cantora nos palcos, isso no ano de 1964. No ano seguinte, subiu ao palco ao lado de Elton Medeiros, Paulinho da Viola e Nelson Sargento, no show Rosa de Ouro. No repertório também estava a composição de Elton Medeiros, composição essa que ele fez em sua homenagem, Clementina, Cadê Você? Em 1966, Clementina de Jesus representou o Brasil no Festival de Cannes, na França, e também no Festival de Arte Negra, no Senegal, onde se apresentou ao lado de Paulinho da Viola e Elton Medeiros num estádio de futebol. Paulinho da Viola lembra que quando a Clementina entrou e começou a cantar, foi ovacionada. Foi uma identificação imediata e as pessoas começaram a aplaudir e gritar. Diz Paulinho da Viola que essa cena ele jamais se esquecerá. Ouviremos agora uma música de Cartola, é uma música de trabalho. Ensaboa, mulata, ensaboa. A seguir, de Braguinha e Luiz Américo, Na Hora da Sede, que Clementina, ao gravar, tornou essa música muito conhecida e faz sucesso até hoje. E a terceira música desse nosso bloco, Pergunte ao João, música de Helena Silva e Milton Costa, com a nossa convidada de hoje, Clementina de Jesus. 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A essência da música está aqui.
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1: Lembrando que a Rádio Comércio de Sorocaba leva ao ar todos os sábados às 11 horas com Repeteco, no domingo nesse mesmo horário, o nosso programa MPB Melhor Papo de Boteco. E no programa deste fim de semana estamos apresentando a história de Clementina de Jesus. Clementina sempre procurou abrir um caminho de pesquisa, procurando gravar diversas modalidades de samba. Com Pixiguinha e João da Baiana, gravou o disco Gente da Antiga, em 1968. 2 anos após, lançou Clementina, Cadê Você?, no qual interpretou canções como Sei Lá de Mangueira, de Paulinho da Viola e Hermínio Belo de Carvalho, que já tocamos no nosso primeiro bloco. Em 73, lançou Marinheiro Só, disco produzido por Caetano Veloso, com faixa homônima, uma adaptação do folclore popular feita pelo baiano. Ainda sobre as parcerias, lançou um disco com Carlos Cachaça, grande compositor da Mangueira, isso no ano de 1976, e interpretou com Clara Nunes a música Não Vadeia Clementina, foi feita para vadiar. Composição de Candeia, outro grande mestre da Mangueira, que integrou o álbum da cantora mineira. Em 1979, lançou o LP Clementina e Convidados, do qual participaram Candeia, João Bosco, Roberto Ribeiro, Martinho da Vila, Dona Ivone Lara, entre outros. Nesse álbum, ela aparece também como compositora, ao lado de Catone, na faixa Laçador. Ouviremos agora Marinheiro Só, que é uma música de domínio público pertencente ao folclore baiano, cujo arranjo deve ser acreditado a Caetano Veloso. Quem vai cantar, naturalmente, é a nossa convidada, Clementina. Não Vadeia Clementina, música muito conhecida, música de Candeia, com Clara Nunes e Clementina de Jesus. E um grande samba de João Bosco e Aldir Blanc, Incompatibilidade de Gênios. Para quem não conhece, presta atenção nessa letra que é muito, muito curiosa, muito engraçada. Rádio Comércio de Sorocaba e o programa MPB Melhor Papo de Boteco. Já voltamos.
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2: Acabamos de ouvir com Clementina de Jesus, Incompatibilidade de Gênios, de João Bosco e Aldir Blanc. Sem grande sucesso comercial, Clementina teve uma vida humilde. Passou por problemas financeiros e chegou até a escrever uma carta ao ministro da Previdência da época, pedindo aposentadoria como cantora. Escreveu ela: "A nega Clementina de Jesus já passou por muita coisa na vida e hoje, para viver, beirando os 80 anos, necessita ainda se locomover por esse Brasil inteiro, fazendo a única coisa que ainda pode, cantar. Mas a nega véia está cansada, seu ministro." Clementina dizia que tinha um ímã qualquer que todo mundo me adora. "Mas eu não sei o que é, não sei explicar a vocês o que é", disse ela durante uma entrevista para o programa Vox Populi da TV Cultura em 1979. E conversávamos aqui, o Luiz Antônio Luiz e eu, o ímã da Clementina era justamente a simplicidade. Todo mundo, não tinha quem não a admirasse pela simplicidade que ela transmitia. Era considerada a rainha do Partido Alto. A cantora se apresentou até 1987, quando, depois de complicações decorrentes de um derrame, faleceu no dia 19 de julho. Sua voz eternizou canções que até hoje são entoadas em rodas de samba por todo o país. Com a morte de Clementina, perdemos uma grande figura humana, uma artista que representa o povo negro, ligada à história do nosso país. Seu canto era uma coisa popular e ela tinha uma comunicação rápida com qualquer plateia do Brasil e do mundo. Tudo o que ela nos transmitia foi resultado de uma aprendizagem oral de muitos anos e acho que ela poderia ter sido mais reconhecida do que foi, disse Paulinho da Viola. A sua voz, a voz de Clementina e o seu repertório marcaram a cena musical brasileira, exaltando elementos da cultura negra. Ouviremos agora uma música de Xangô da Mangueira e Jorge Zagaia, Moro na Roça. Essa música também foi gravada pelo Grupo Revelação e Zeca Pagodinho. A seguir, uma música de Clementina e Catone, Laçador. E Cocorocó, de Paulo da Portela, que Clementina interpreta juntamente com Roberto Ribeiro, o príncipe do samba. Você está na Rádio Comércio Sorocaba, no programa MPB Melhor Papo de Boteco. Vamos às melodias e retornamos para o nosso encerramento.
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1: E ponto final neste programa. Espero que tenham gostado e se encantado com a nossa convidada de hoje, Clementina de Jesus. Agradecemos a companhia, sua companhia, por essa última hora. Abraços aos amigos que sempre estão nos prestigiando, aos amigos que moram fora do país, na Bélgica, Canadá, Estados Unidos, Alemanha, que mais? Irlanda, que faz um uísque... Hã? Ah, que bom. Aliás, voltamos no Peru recentemente, por isso que a Marta está doente, viu? Não, é que estava muito frio, eu quis dizer isso daí, tá? Abusamos demais para a nossa idade. É, você também, querido amigo que nos ouve, nós convidamos para participar enviando sugestões, críticas, comentários, por que não, elogios, sobre o programa através do WhatsApp da rádio, que é o DDD 15 99748 1066, repetindo, 99748 1066, com o DDD 15. Agradecimento especial à Associação dos Mercados, dos Mercadores do Mercado Municipal, pelo apoio cultural. Hoje, no sábado, nós teremos o... Como chama? Quando Happy Hour. Só que o Happy Hour começa cedo, tá? Começa ao meio-dia e vai, acho que até às 15 horas, porque o mercado fecha às 14. Nós teremos o Happy Hour aqui no Mercadão Municipal. Parece lá que vocês vão gostar. Amanhã é sábado. Mas amanhã não, hoje é sábado, né? Hoje é sábado. Pois é. Aliás, ontem teve. É, isso que nós estamos fazendo confusão, porque nós participamos do Happy Hour, né, de ontem, da sexta-feira. Esse programa tem a produção de Gilson Lima e a apresentação de Marta Lima, hoje ausente. E é mais uma realização da Rádio Comércio de Sorocaba, cuja direção geral está a cargo de Ana Luísa Reinaldi de Almeida. Nunca mais errei o seu sobrenome. Também burro velho, viu? Demora, mas quando aprende não esquece mais. Encerramos esse programa com uma gostosa música. Chama-se Torresmo à Milanesa. Uma música de Toninho Vergueiro e a Adoniran Barbosa. Quem irá apresentá-la é a Adoniran e a Clementina de Jesus. Muito obrigado pela sua sintonia, audiência e companhia. Tenham todos uma abençoada semana.

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2: As principais janelas para o atendimento qualificado e fidelização do cliente são: considerar o atendimento interno e externo como parte principal da sua empresa. Envolva toda a equipe para o foco do atendimento, a partir do proprietário, gerente e funcionários, fazendo uma reunião semanal para definir qualidade no atendimento. Na venda, informe primeiro todas as características dos produtos, serviços e seus benefícios. Esteja presente na emoção e na vida do seu cliente, lembrando do seu aniversário, enviando uma mensagem. Um brinde de vez em quando vai bem. Envio de e-mails e mensagens de interesse e oportunidades. Ofereça ganho extra ao seu cliente. Um serviço de atendimento por WhatsApp ou telefone. Um desconto especial. Conheça os seus clientes. Perfil, levante cadastros, frequência de compras. Comunique sempre com seus clientes. 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

0: O corpo de Samuel Henrique Charles, de 10 anos, foi encontrado na noite de quarta-feira, 23, após 4 dias de buscas no mar de Balneário Piçarras, em Santa Catarina. O menino havia desaparecido no domingo, 20, depois de entrar no mar e se afogar. A localização foi feita por uma aeronave durante uma operação noturna, mas a posição foi perdida rapidamente, levando equipes dos bombeiros a continuarem as buscas com embarcações e moto aquática. Cerca de 30 profissionais participaram das operações, incluindo bombeiros, guarda-vidas voluntários e equipes da Polícia Militar. Foram utilizados botes, embarcações, drones, quadriciclos e helicópteros. Após a localização do corpo, a Polícia Militar e a Polícia Científica foram acionadas. A Prefeitura de Balneário Piçarras informou que prestou assistência à família desde o início das buscas e ofereceu suporte psicológico aos familiares.
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2: 11 horas e 54 minutos.
3: 11 horas e 54 minutos.
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7: Tô de volta, hein? Eu te falei que é rápido o nosso show do intervalo. Sabadão VIP de volta e música boa chegando aí pra você curtir. Aumenta o som. É

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0: meio-dia e 8 minutos.
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4: Tô de volta, hein? Eu te falei que é rápido o nosso show do intervalo. Sabadão VIP de volta e música boa chegando aí pra você curtir. Aumenta o som. É

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1: E é isso, gente. Vou ficando por aqui com o nosso Sabadão VIP. Você curtiu a nossa programação? Eu curti junto com você aqui no nosso estúdio. Ficam todos na paz, na graça de Deus, pensamento positivo sempre. Tudo vai dar certo, tudo já deu certo na sua vida. Até o próximo sábado com mais uma edição do Sabadão VIP. Beijo no seu coração e até a próxima. Fui! Tchau!
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4: 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Quando no atendimento e nas vendas de seus produtos aos clientes, você pode utilizar-se de palavras poderosas para seus clientes, podendo realizar fechamentos e ter um aumento significativo nas suas vendas. Indicações dramáticas. Palavras como surpreendente, incrível, sensacional, super 10, superou suas expectativas. Surpresas inesperadas. Palavras como novidade, exclusivo, condição especial, única oportunidade. Personalização de oferta. Palavras do seu jeito, só para você, a sua cara.
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2: Opa, como é que você tá? Tudo bem? Bom final de semana? A semana foi bacana, né? E eu quero que você tenha um fim de semana espetacular, com tudo de bom que você tem direito, viu? O Super Hits já vai começar. E sucesso é o que não vai faltar, hein? Combinado? Vamos juntinhos? Posso contar com você? 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

0: Aqui os intervalos são sempre muito rápidos, então não saia daí, é rapidinho e a gente volta com muito mais música. Até já!
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0: O presidente chinês Xi Jinping afirmou que a China e os Estados Unidos compartilham a responsabilidade de gerir a inteligência artificial para o bem. A declaração foi feita em um contexto de crescente debate global sobre o desenvolvimento e a regulamentação da IA. A fala de Xi Jinping sublinha a importância da cooperação entre as duas maiores potências mundiais para garantir que o avanço da inteligência artificial traga benefícios para a humanidade, mitigando os riscos e desafios éticos e de segurança associados a essa tecnologia.
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3: E o ex-goleiro Júlio César revelou que também enfrentou problemas financeiros após ser enganado por um antigo empresário em 2012. Segundo ele, documentos assinados por confiança acabaram gerando uma dívida com o banco. A experiência fez o ex-jogador defender educação financeira para atletas. Júlio César destacou a importância de estudar, poupar, investir e se preparar para a aposentadoria, já que a carreira no futebol tem ganhos elevados, mas também muita instabilidade, né? É, acabamos de falar também na outra edição aqui do Roberto Carlos, que passou pelo mesmo problema aí de perda de dinheiro, né? 99% do que ele já ganhou, ele perdeu 99%, né, gente? Então, o pessoal tem que ter a cabeça no lugar aí. Alguns têm, né? Alguns jogadores aí investiram, né? É, o Ronaldo Fenômeno, por exemplo, né? Hoje ele é um empresário bem-sucedido e tudo mais, tantos outros, né? É isso aí. Tem todo, isso vale para todos aí, em todas as áreas da vida, né? Ter essa educação financeira. Terminando aqui o Radar Esportivo, eu sou Kleber Salles, estou de volta amanhã com mais destaques do mundo da bola. Um grande abraço e até lá, hein?
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4: Meio-dia e 41 minutos.
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7: Muito bem, já estamos de volta aqui na sua rádio com a melhor programação. Foi um intervalo super rápido e já trazemos mais sucessos para você.

0: deixou na temporada.
1: Pessoal, vou dar uma paradinha na programação, vamos ouvir as mensagens dos nossos parceiros, mas é super rápido e eu já volto com muito mais música. Já já estamos de volta, não saia daí. 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
4: Um juiz federal dos Estados Unidos determinou que a Casa Branca restabeleça imediatamente o acesso de jornalistas da CNN, MSNBC e Político à residência presidencial. Os veículos haviam sido impedidos de entrar após publicarem reportagens que o presidente Donald Trump classificou como notícias falsas. As três empresas entraram com uma ação conjunta contra a medida, alegando que a retirada das credenciais violou a liberdade de imprensa. A decisão judicial reforça a importância do acesso irrestrito da mídia para a cobertura de eventos governamentais e a fiscalização do poder.
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6: O CEO do Grêmio, Alexandre Leitão, foi suspenso por 20 dias e multado em R$8 mil pelo Superior Tribunal de Justiça Desportiva, em julgamento realizado. A punição ocorreu após o dirigente chamar o Botafogo de time de picaretas em uma publicação nas redes sociais, depois da derrota gremista por 3-2, no dia 16 de setembro, pelo Campeonato Brasileiro. A manifestação foi motivada pela anulação de um gol do Grêmio nos minutos finais da partida, em lance confirmado pelo impedimento semiautomático por apenas 1 centímetro, segundo a CBF. O STJD considerou que as declarações ultrapassaram os limites de uma reclamação legítima e configuraram ofensa à honra. A decisão foi unânime, mas ainda cabe recurso ao pleno do tribunal.
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1: Legal! Tivemos as mensagens dos nossos parceiros de programação e já estamos de volta com muito mais música!

0: Tá na hora do intervalo, mas é super rápido. É, aqui a gente gosta de ouvir mais música. Então fique por aí porque eu já volto trazendo mais sucesso. Até já.
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4: O Santos assinou contrato com a Adidas, que será a nova fornecedora de material esportivo do clube a partir de 2028. O acordo marca uma nova fase na parceria comercial do Peixe e prevê que a empresa alemã passe a produzir os uniformes oficiais da equipe, incluindo os modelos de jogo e de treino. O contrato terá duração de 6 anos e prevê maior exploração comercial da marca santista, com ampliação da distribuição dos produtos no Brasil e no exterior. A Adidas apresentou uma proposta financeira superior e melhores condições de marketing, fatores que pesaram na decisão do clube. Até dezembro de 2027, a Ambro continuará responsável pelos uniformes do Peixe.
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2: Na abordagem para vender ao cliente dentro de uma loja, o vendedor pode se utilizar da percepção em 3 situações. A primeira é a sinestésica, quando o cliente usa o tato para conhecer em produtos, para ele decidir a compra. Muitos gostam de tocar ou pegar o produto para sentir o seu peso, a sua consistência e outras informações. A segunda situação é auditiva, quando o cliente fica atento a tudo que o vendedor fala. Assim, o vendedor tem que ter uma voz agradável, não falar alto, não responder com frases curtas e grossas. O vendedor deverá dar todas as informações possíveis ao cliente sobre o produto e condições de pagamento. A terceira situação é o visual, quando o cliente adquire o produto sempre no olhar e levando em consideração a beleza, a cor, o modelo, o tamanho que envolve esse produto e com a ajuda do vendedor, ele acaba comprando o produto. Por meio de uma pesquisa da Confederação Nacional dos Dirigentes Lojistas, CNDL, afirmou que 70% dos consumidores compram pelo visual. Olhar, a beleza, cor, tamanho, forma. 20% pelo auditivo, pelo que o vendedor transmite pela fala. E 10% pelo sinestésico, onde o cliente toca o produto.
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O Banco Central do Brasil anunciou uma revisão para baixo na previsão de crescimento do Produto Interno Bruto, PIB, para 2026, que agora é de 1,8%, ante os 2% anteriormente projetados. A projeção para 2027 também foi reduzida para 1,4%, ficando abaixo da estimativa do governo de 2,3%. Segundo o relatório, a desaceleração no segundo trimestre, que deve prosseguir no terceiro, reflete um quadro mais amplo de diminuição do dinamismo da atividade econômica desde o final de 2024, quando o ciclo de aperto monetário teve início. O Banco Central também projeta que a inflação só deve atingir o centro da meta a partir de 2029.

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3: Oi, eu falei que era rapidinho, já estamos de volta e agora tem mais sucesso na melhor programação do seu rádio. Escuta essa aí.

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1: Você é foda, meu amigo!
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0: Aqui os intervalos são sempre muito rápidos, então não saia daí, é rapidinho e a gente volta com muito mais música. Até já!
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O corpo de Samuel Henrique Charles, de 10 anos, foi encontrado na noite de quarta-feira, 23, após 4 dias de buscas no mar de Balneário Piçarras, em Santa Catarina. O menino havia desaparecido no domingo, 20, depois de entrar no mar e se afogar. A localização foi feita por uma aeronave durante uma operação noturna, mas a posição foi perdida rapidamente, levando equipes dos bombeiros a continuarem as buscas com embarcações e moto aquática. Cerca de 30 profissionais participaram das operações, incluindo bombeiros, guarda-vidas voluntários e equipes da Polícia Militar. Foram utilizados botes, embarcações, drones, quadriciclos e helicópteros. Após a localização do corpo, a Polícia Militar e a Polícia Científica foram acionadas. A Prefeitura de Balneário Piçarras informou que prestou assistência à família desde o início das buscas e ofereceu suporte psicológico aos familiares.

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1: E a Corina Schumacher, esposa de Michael Schumacher, fez um raro relato sobre um acidente de esqui que deixou o ex-piloto com graves lesões cerebrais em 2013. A declaração faz parte do documentário Schumacher 94, Nasce uma Lenda, que será lançado em outubro. Corina também relembrou o início do relacionamento com o heptacampeão mundial de Fórmula 1 e contou que a música Hush Hush, de Paula Abdul, desperta fortes lembranças e emoções. Poxa vida, né? E é uma luta muito grande mesmo. Parabéns, né, para a família aí que está tendo muita garra, né, para lidar, né, com essa situação aí há tantos anos. E o Schumacher, né, está na cadeira de rodas, né? Segundo aí as informações, são raríssimas as informações sobre o heptacampeão mundial de Fórmula 1. E vamos aguardar, né, o lançamento desse documentário aí. Olha, eu tenho certeza que vai ser imperdível. Eu quero assistir, viu? Eu sou Kleber Salles. Daqui a pouco a gente volta com mais informações do esporte para você.
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5: Ah, você sabe que eu não minto para você, né? Eu falei que seria um intervalo rapidinho, para você não perder tempo. Combinado? Já voltamos com a melhor programação.

0: Mendes, Simone Mendes.
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0: Que coisa linda, hein?
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1: Olá, voltamos com mais um bloco de informações aqui no Info News. E essa é a notícia de agora. A Agência Nacional de Vigilância Sanitária indeferiu o registro de 3 novas canetas emagrecedoras à base de semaglutida e liraglutida. A decisão foi oficializada no Diário Oficial da União por meio da Resolução RE 1479. O bloqueio atingiu pedidos e formulários formulados pelas farmacêuticas Cipla Brasil e Dr. Heads, que buscavam autorização comercial para os medicamentos conhecidos sob os nomes de Plaobs, Lirahap e Embeltar. Os princípios ativos em questão atuam como agonistas dos receptores de GLP-1, regulando os níveis de glicemia e a sensação de saciedade. Os indeferimentos técnicos da Anvisa refletem o rigor regulatório aplicado sobre o mercado de agonistas de GLP-1. O segmento vive expansão expressiva e registrou faturamento estimado em 10 bilhões de reais, mantendo 16 outros pedidos de registro em fila de análise técnica perante a agência sanitária. A medida visa assegurar os padrões formais de eficácia e segurança para o uso da população. Daqui a pouco voltamos com o último bloco de informações aqui no Info News. Fique ligado.
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3: E depois de mais de um ano longe do octógono, Elvis Brenner está finalmente pronto para voltar ao octógono mais famoso do mundo. Neste sábado, o peso leve 70 quilos encara Josias Harel pelo card do UFC Vegas 121 em busca de uma retomada na carreira após sofrer 3 derrotas consecutivas. Apesar da má fase recente, o amazonense garante chegar ao compromisso com a mente tranquila e sem deixar os resultados anteriores afetarem sua confiança. A última apresentação do atleta da equipe Chute Boxe Diego Lima, no UFC, aconteceu em agosto de 2025, quando foi superado por Esteban Ribovix.
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5: Legal, tivemos as mensagens dos nossos parceiros de programação e já estamos de volta com muito mais música.

0: 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Ayala, Júlio César, Luan Pereira.
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3: Tá na hora do intervalo, mas é super rápido. É, aqui a gente gosta de ouvir mais música. Então fique por aí porque eu já volto trazendo mais sucesso. Até já.
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6: Autoajuda, conhecimento, vendas, atendimento, motivação. Começar um negócio não é fácil, mas não tenha medo de errar. Você sempre pode mudar tudo e começar de novo. Apenas comece, tente, você nunca vai saber antes de tentar. Vão aqui algumas dicas fundamentais para você iniciar o seu negócio. Defina e entenda seu público-alvo. Estude sua concorrência, supere suas crenças que limitam suas ideias e decisões, administre seu tempo, tenha uma boa rede de contatos, administre suas finanças. Um negócio de sucesso é aquele que conquista a confiança do seu cliente.
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8: Olá, tudo bem? Chegando para você o nosso Esporte Agora desta sexta, com a minha apresentação, locutora é Patrícia. E Uruguai e Equador começaram o ciclo rumo à Copa de 2030 com derrotas. Os uruguaios perderam para o Japão por 3-1 e os equatorianos foram dominados pela Coreia do Sul, que venceu por 3-0. As partidas marcaram as estreias dos técnicos Diego Forlán, do Uruguai, e Marcelo Gallardo, do Equador. As seleções trocam de adversários na próxima partida. O Uruguai encara a Coreia do Sul na próxima segunda-feira, às 8 horas, horário de Brasília. E o Equador pega o Japão na quinta-feira, às 7h10.
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3: Legal, tivemos as mensagens dos nossos parceiros de programação e já estamos de volta com muito mais música.

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0: está na hora do intervalo, mas é super rápido. É, aqui a gente gosta de ouvir mais música. Então fique por aí porque eu já volto trazendo mais sucesso. Até já. 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
3: 14 horas e 15 minutos.
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6: A Holanda e a Alemanha se enfrentaram pela Liga das Nações, em um duelo entre duas das principais seleções do futebol europeu. O confronto reuniu equipes tradicionais do continente, em uma partida importante na disputa da competição, com as duas seleções buscando um resultado positivo. A partida terminou empatada em 1-1 em Amsterdã. Félix Nemetja abriu o placar para a Alemanha, mas Cody Gakpo garantiu a igualdade para os holandeses aos 46 minutos do segundo tempo, com um belo voleio após cruzamento de Van Bommel. O duelo também marcou a estreia de Xavi Hernandes no comando da Holanda e de Jürgen Klopp à frente da Alemanha, pela primeira rodada da competição.
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8: O corpo de Samuel Henrique Charles, de 10 anos, foi encontrado na noite de quarta-feira, 23, após 4 dias de buscas no mar de Balneário Piçarras, em Santa Catarina. O menino havia desaparecido no domingo, 20, depois de entrar no mar e se afogar. A localização foi feita por uma aeronave durante uma operação noturna, mas a posição foi perdida rapidamente, levando equipes dos bombeiros a continuarem as buscas com embarcações e moto aquática. Cerca de 30 profissionais participaram das operações, incluindo bombeiros, guarda-vidas voluntários e equipes da Polícia Militar. Foram utilizados botes, embarcações, drones, quadriciclos e helicópteros. Após a localização do corpo, a Polícia Militar e a Polícia Científica foram acionadas. A Prefeitura de Balneário Piçarras informou que prestou assistência à família desde o início das buscas e ofereceu suporte psicológico aos familiares.

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3: Você sabe que eu não minto pra você, né? Eu falei que seria um intervalo rapidinho pra você não perder tempo. Combinado? Já voltamos com a melhor programação.
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0: Sentimento, hein?
1: Sentimento. Luan.
2: Vai, Luan, vai.
0: Já ai, coração.
1: A próxima, vai.
0: A próxima,
2: quero ver você cantando a braba agora, Luan Pereira. 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
0: Nossa Senhora.

0: Eu quero agradecer a você, melhor ouvinte do mundo, pela sua audiência e pela sua participação, seu carinho. Você que esteve comigo até agora, muito obrigado. Está terminando o nosso programa, mas não se esqueça, a gente vai se encontrar a qualquer momento de novo. Tchau, tchau.
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3: 14 horas e 32 minutos.
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4: Um excelente fim de semana pra você aqui na nossa programação. E aí, tudo bem? Eu sou o Marcos Vinícius, te fazendo companhia a partir de agora, começando mais uma edição do Super Fam. Iremos falar de um artista que você é apaixonado, claro, trazendo a história dele, as principais músicas e entendendo como ele chegou até onde está, para onde ele está indo. E vamos nessa, hoje o nosso fim de semana está muito especial aqui no Super Fam. Prepare a sua carninha, prepare a sua cervejinha com moderação, pois o Superfã vai falar de quem? Turma do Pagode! 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

0: Este é o Superfã aqui no seu rádio, Turma do Pagode. Os nossos artistas deste fim de semana, hein? É um grupão de pagode que em 2001, por incentivo de Netinho de Paula, lançou o seu primeiro CD. Depois do intervalo tem mais Turma do Pagode aqui no Superfã.
1: Obrigado!
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3: E depois de mais de um ano longe do octógono, Elvis Brenner está finalmente pronto para voltar ao octógono mais famoso do mundo. Neste sábado, o peso leve 70 quilos encara Josias Harel pelo card do UFC Vegas 121 em busca de uma retomada na carreira após sofrer 3 derrotas consecutivas. Apesar da má fase recente, o amazonense garante chegar ao compromisso com a mente tranquila e sem deixar os resultados anteriores afetarem sua confiança. A última apresentação do atleta da equipe Chute Boxe Diego Lima no UFC aconteceu em agosto de 2025, quando foi superado por Esteban Ribovix.
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5: Autoajuda, conhecimento, vendas, atendimento, motivação. Escolher um bom ponto comercial em shopping center. Veja quais são as formas estratégicas para uma boa escolha. Fazer uma análise do potencial de consumo da região ou avaliar os dados fornecidos pelo administrador do shopping. Fazer um criterioso estudo de viabilidade da sua atividade dentro de um shopping de seu interesse. Para instalação da loja, fazer um estudo dos corredores do shopping. Os melhores são aqueles quanto à maior circulação de clientes. Isto é, nos corredores próximos das lojas âncoras e praça de alimentação. Analisar o custo de ocupação total da loja, que não se restringe apenas ao aluguel do espaço e envolva também gastos com condomínio, fundos de promoção e a luva, que é uma taxa única a ser cobrada para a entrada da sua empresa no shopping, valor que pode variar bastante dependendo da medida em metro quadrado do estabelecimento e também a localização da loja dentro do shopping.
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O Brasil deve enfrentar a primeira onda de calor da primavera de 2026 a partir deste sábado, 26, influenciada pelo chamado Super El Niño e por outros fatores climáticos. Segundo a previsão, as temperaturas podem variar entre 30 graus Celsius e 40 graus Celsius em áreas de 6 estados. O IMET emitiu alerta vermelho para todo o Mato Grosso do Sul, Paraná e São Paulo, além de áreas de Mato Grosso, Rio de Janeiro e Minas Gerais. O El Niño altera a circulação dos ventos e a distribuição das chuvas, favorecendo períodos de calor intenso e tempo mais seco em algumas regiões, enquanto o sul pode ter episódios de chuva forte. O meteorologista, ouvido pela reportagem, explica que o fenômeno atual é considerado muito forte e pode continuar se intensificando nos próximos meses. O calor extremo também aumenta os riscos à saúde, especialmente de desidratação, além de contribuir para condições favoráveis a queimadas.

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2: Já de volta aqui no seu super fã especial Turma do Pagode. Em 2001, por incentivo do Netinho de Paula, que deu o nome pro grupo, Turma do Pagode lançou aí o seu primeiro CD. Em 2003 e em 2005, lançaram respectivamente mais dois. E em 2009, foi que o sucesso bateu a porta dos caras em um nível absurdo. Em um álbum com Péricles, Leci Brandão e outras participações especiais, o grupo ganhou destaque e fama nacional em 2010. Chegou os hits Camisa 10 e muitos outros. Turma do Pagode, aqui no seu Super Fã, a gente continua com mais músicas deles.

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0: perder tempo, não.
1: Vamos ficar aqui, não, que ela tá aí.
0: Tem uma maladinha ali.
1: É mesmo?
0: Muito boa.
1: Então, amigo, pro cara, fala que a gente tá chegando.
2: Então vamos nessa.
1: Vamos lá?
0: Fabi.
1: Fabi, vai chegar?
2: Também?
1: Então vamos lá.
0: Tem mais uma pulseira?
1: Vamos lá,
0: vamos
1: lá. O negócio todo,
0: né? Vem junto.
2: Ele é fico, mas ela fica
1: do demais. O negócio todo, vamos lá.
0: Tchau, se tiver mais uma pulseira, eu tô junto.
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0: Esse é o Super Fã Especial Turma do Pagode. Meu Deus, não dá pra parar de dançar com esses caras. Depois do intervalo, a gente tá de volta com mais Turma do Pagode aqui no Super Fã.
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5: Olá, voltamos com mais informações. É o último bloco aqui do Info News deste sábado e essa é a notícia de agora. O plantio da safra 2026-27 foi oficialmente iniciado no Brasil. O avanço das máquinas ocorre sob a regulação da portaria MAPA número 1579 de 9 de abril de 2026, que estabelece os prazos do vazio sanitário e as janelas de semeadura da soja para conter a ferrugem asiática. O calendário oficial varia conforme o estado e a regionalização do solo. Em regiões agrícolas estratégicas, como a região 1 da Bahia, que abrange os municípios de Barreiras e Luiz Eduardo Magalhães, o vazio sanitário estende-se até 7 de outubro. A conformidade sanitária deve ser integrada rigorosamente às diretrizes do zoneamento agrícola de risco climático e as condições locais de umidade do solo. Eu sou o Silva Júnior e esse foi o nosso Info News edição deste sábado, dia 26 de setembro de 2026. Mais informações e notícias segunda-feira no Info News. Grande abraço, excelente final de semana, cuide-se bem e até lá.
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7: O Santos assinou contrato com a Adidas, que será a nova fornecedora de material esportivo do clube a partir de 2028. O acordo marca uma nova fase na parceria comercial do Peixe e prevê que a empresa alemã passe a produzir os uniformes oficiais da equipe, incluindo os modelos de jogo e de treino. O contrato terá duração de 6 anos e prevê maior exploração comercial da marca santista, com ampliação da distribuição dos produtos no Brasil e no exterior. A Adidas apresentou uma proposta financeira superior e melhores condições de marketing, fatores que pesaram na decisão do clube. Até dezembro de 2027, a Ambro continuará responsável pelos uniformes do Peixe.
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0: De volta aqui no seu Super Fã Especial Turma do Pagode. Gente, esse grupo lançou um monte de DVD. Os caras fizeram shows especiais em rádios consagradas. Em 2015, estiveram no Espaço das Américas com um super projeto especial de 15 anos da banda. E em 2018, armaram mais um incrível show com participações diversas. Estão lançando via IP até agora as participações deste show. Henrique Diego está entre elas, tem Pericláudio, tem o netinho de Paula que sempre está participando de tudo que a Turma do Pagode faz, todos os projetos audiovisuais, a gente vê a gratidão no Turma do Pagode ao netinho, né? Bom, o programa continua aqui na nossa rádio Super Fã Especial Turma do Pagode. Mais músicas do Turma, vai DJ, vai!

0: E assim estamos encerrando muito bem o seu Turma do Pagode aqui no Super Fã. Sim, o Super Fã especial da Turma do Pagode. Curtiu? Gostou? Eu achei sensacional. Sou suspeito, sou fãzaço do Turma do Pagode. Tem um monte de gente fã também que pediu aqui pra gente da nossa programação especial do Turma do Pagode. Deixe sua indicação através das redes sociais da nossa rádio, através das minhas redes sociais para o próximo artista aqui do Super Fã. @ Marcos _ Locucal, Twitter, Instagram, fanpage no Facebook, Marcos Vini Locutor. Super Fã, acabou!
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4: A Holanda e a Alemanha se enfrentaram pela Liga das Nações, em um duelo entre duas das principais seleções do futebol europeu. O confronto reuniu equipes tradicionais do continente, em uma partida importante na disputa da competição, com as duas seleções buscando um resultado positivo. A partida terminou empatada em 1-1 em Amsterdã. Félix Nemetja abriu o placar para a Alemanha, mas Cody Gakpo garantiu a igualdade para os holandeses aos 46 minutos do segundo tempo, com um belo voleio após cruzamento de Van Bommel. O duelo também marcou a estreia de Xavi Hernandes no comando da Holanda e de Jürgen Klopp à frente da Alemanha, pela primeira rodada da competição.
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5: Autoajuda, conhecimento, vendas, atendimento, motivação. Quando no atendimento e nas vendas de seus produtos aos clientes, você pode utilizar-se de palavras poderosas para seus clientes, podendo realizar fechamentos e ter um aumento significativo nas suas vendas. Indicações dramáticas. Palavras como surpreendente, incrível, sensacional, super 10, superou suas expectativas. Surpresas inesperadas. Palavras como novidade, exclusivo, condição especial, única oportunidade. Personalização de oferta. Palavras do seu jeito, só para você, a sua cara.
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7: Olá, voltamos com mais um bloco de informações aqui no Info News. E essa é a notícia de agora. A Agência Nacional de Vigilância Sanitária indeferiu o registro de 3 novas canetas emagrecedoras à base de semaglutida e liraglutida. A decisão foi oficializada no Diário Oficial da União por meio da Resolução RE 1479. O bloqueio atingiu pedidos e formulários formulados pelas farmacêuticas Cipla Brasil e Dr. Heads, que buscavam autorização comercial para os medicamentos conhecidos sob os nomes de Plaobs, Lirahap e Embeltar. Os princípios ativos em questão atuam como agonistas dos receptores de GLP-1, regulando os níveis de glicemia e a sensação de saciedade. Os indeferimentos técnicos da Anvisa refletem o rigor regulatório aplicado sob o mercado de agonistas de GLP-1. O segmento vive expansão expressiva e registrou faturamento estimado em 10 bilhões de reais, mantendo 16 outros pedidos de registro em fila de análise técnica perante a agência sanitária. A medida visa assegurar os padrões formais de eficácia e segurança para o uso da população. Daqui a pouco voltamos com o último bloco de informações aqui no Info News. Fique ligado.
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8: 15 horas e 33 minutos. gostosa de ouvir.
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na área, comigo mesmo. Tá começando mais uma edição do Zona Livre com seu amigo Alex Gouveia, trazendo o melhor do pop rock pra você. Então, avisa todo mundo aí, ó. Chama lá no Instagram, no direct do Insta, chama no WhatsApp. Pede a galera pra curtir, porque o programa hoje tá demais, né? Finalzão de semana, você tá aí curtindo Zona Livre junto comigo. Aumenta o volume, porque a nossa primeira sequência tá demais, tá? Abrindo a nossa primeira sequência aqui do Zona Livre.

0: 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A gente volta já com muito mais pra você.
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7: O CEO do Grêmio, Alexandre Leitão, foi suspenso por 20 dias e multado em R$8.000 pelo Superior Tribunal de Justiça Desportiva, em julgamento realizado. A punição ocorreu após o dirigente chamar o Botafogo de time de picaretas em uma publicação nas redes sociais, depois da derrota gremista por 3-2, no dia 16 de setembro, pelo Campeonato Brasileiro. A manifestação foi motivada pela anulação de um gol do Grêmio nos minutos finais da partida, em lance confirmado pelo impedimento semiautomático por apenas 1 centímetro, segundo a CBF. O STJD considerou que as declarações ultrapassaram os limites de uma reclamação legítima e configuraram ofensa à honra. A decisão foi unânime, mas ainda cabe recurso ao pleno do tribunal.
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0: Olha o Zona Livre de volta. Vem comigo. Compartilha pra todo mundo, hein? Zona Livre, agora pra você com mais uma sequência.

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3: O técnico Odair Hellmann, do Atlético Paranaense, foi punido com 4 jogos de suspensão e multa de R$8.000 pelo Superior Tribunal de Justiça Desportiva em julgamento realizado. A punição aconteceu após a expulsão do treinador na vitória por 2-1 sobre o Bahia, pelo Campeonato Brasileiro, no último domingo 20. Odair foi denunciado por ofensas à arbitragem, relatadas pelo juiz Anderson Daronco na súmula da partida. Com a punição do tribunal, somada a suspensão automática pelo terceiro cartão amarelo, Odair pode ficar fora de 5 partidas do Furacão, contra Atlético Mineiro, Chapecoense, Palmeiras, Vitória e Grêmio. A defesa do treinador contestou as acusações durante o julgamento, mas a decisão foi unânime. O Atlético informou que vai recorrer ao pleno do STJD e buscar reverter a punição.
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4: Autoajuda, conhecimento, vendas, atendimento, motivação. Melhorar suas vendas requer estratégias criativas nos seguintes pilares. Ajuda os clientes a alcançar seus objetivos. Pense no seu produto como parte do valor que você oferece. Use um ciclo de vendas mais longo. Concentre-se em oferecer soluções genuínas. Peça indicações de seus clientes atuais. Venda outros produtos ou serviços para seus melhores clientes. Mostre aos nossos clientes o sucesso de outros clientes na compra de seus produtos. Tenha compromisso com a integridade. Diga sempre a verdade.
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6: O Banco Central do Brasil anunciou uma revisão para baixo na previsão de crescimento do Produto Interno Bruto, PIB, para 2026, que agora é de 1,8%, ante os 2% anteriormente projetados. A projeção para 2027 também foi reduzida para 1,4%, ficando abaixo da estimativa do governo de 2,3%. Segundo o relatório, a desaceleração no segundo trimestre, que deve prosseguir no terceiro, reflete um quadro mais amplo de diminuição do dinamismo da atividade econômica desde o final de 2024, quando o ciclo de aperto monetário teve início. O Banco Central também projeta que a inflação só deve atingir o centro da meta a partir de 2029.
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0: Aumenta o volume, compartilha pra todo mundo. Zona Livre tá de volta com o melhor do pop rock.

0: 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A gente volta já com muito mais pra você.
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2: 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Nessa sexta-feira, a casa de leilões Fanatics Collect vendeu uma carta de Cooper Flagg, ala do Dallas Mavericks da NBA, por 8,04 milhões de dólares. É o maior valor já pago por uma carta de um único jogador da NBA. A carta é uma 2026 Top Scrum Updates NBA Debut Patch, autografada e única no planeta. A carta recebeu 83 lances. Lembrando que o ala, de apenas 19 anos, foi a primeira escolha geral do draft da NBA do ano passado.

0: juiz federal dos Estados Unidos determinou que a Casa Branca reestabeleça imediatamente o acesso de jornalistas da CNN, MSN e Político à residência presidencial. Os veículos haviam sido impedidos de entrar após publicarem reportagens que o presidente Donald Trump classificou como notícias falsas. As três empresas entraram com uma ação conjunta contra a medida, alegando que a retirada das credenciais violou a liberdade de imprensa. A decisão judicial reforça a importância do acesso irrestrito da mídia para a cobertura de eventos governamentais e a fiscalização do poder.
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6: Zona Livre, de volta com muito mais músicas pra você. Essa é top, hein?

Zinedine Zidane está comemorando. Em seu primeiro jogo como treinador da seleção francesa, seus comandados venceram a Turquia por 1 a 0, em jogo válido pela primeira rodada do grupo A1 da Nations League. O gol foi marcado pelo craque Mbappé. O próximo compromisso da França é nessa segunda-feira contra a Bélgica.

Em um gesto diplomático de grande repercussão, a delegação brasileira se retirou da plenária da Organização das Nações Unidas durante o discurso do primeiro-ministro de Israel, Benjamin Netanyahu. O ato sinaliza um posicionamento do Brasil em relação às políticas israelenses e à situação no Oriente Médio. A atitude brasileira na ONU gerou debates e discussões no cenário internacional, refletindo as tensões geopolíticas e as diferentes perspectivas sobre o conflito na região. A diplomacia brasileira ainda não emitiu um comunicado oficial detalhando os motivos da retirada.

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1: O atual tenista número 1 do ranking da ATP, Jannik Sinner, não vai disputar o ATP 500 de Pequim na China. O motivo? Uma lesão no joelho. O tenista italiano também teve que deixar o US Open devido ao mesmo problema. Sinner ficou frustrado com a situação. "Estou chateado em anunciar que não vou disputar o ATP de Pequim na China. Meu joelho não está pronto para competir."
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2: As principais janelas para o atendimento qualificado e fidelização do cliente são: considerar o atendimento interno e externo como parte principal da sua empresa. Envolva toda a equipe para o foco do atendimento, a partir do proprietário, gerente e funcionários, fazendo uma reunião semanal para definir qualidade no atendimento. Na venda, informe primeiro todas as características dos produtos, serviços e seus benefícios. Esteja presente na emoção e na vida do seu cliente, lembrando do seu aniversário, enviando uma mensagem. Um brinde de vez em quando vai bem. Envio de e-mails e mensagens de interesse e oportunidades. Ofereça ganho extra ao seu cliente. Um serviço de atendimento por WhatsApp ou telefone. Um desconto especial. Conheça os seus clientes. Perfil, levante cadastros, frequência de compras. Comunique sempre com seus clientes. 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
5: Uma nova pesquisa Datafolha sobre a disputa pelas duas vagas ao Senado por São Paulo mostra Marina Silva com 15% das intenções de voto, Simone Tebet com 14% e Guilherme De Ritchie e André do Prado com 12% cada. Como a margem de erro é de 2 pontos percentuais, os quatro aparecem em empate técnico. O levantamento ouviu 1.610 eleitores paulistas nos dias 22 e 23 de setembro. A pesquisa considera a soma das intenções de voto para as duas vagas que estarão em disputa no Senado em 2026. O levantamento foi contratado pela Globo e pela Folha de São Paulo e está registrado no Tribunal Superior Eleitoral com o protocolo SP 03730/2026.

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1: Opa, o Zona Livre chegou ao fim nesse finalzão de semana. Foi muito bom ficar junto contigo, tá? Fica triste não que eu tô indo nessa, mas eu volto no próximo Zona Livre com o melhor do pop rock pra você. Beijão, tchau, tchau.
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3: 17 horas e 8 minutos.
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5: As últimas notícias do esporte você confere agora na nossa sexta-feira, hein, gente? Hoje, dia 25 de setembro de 2026. Por aqui é o KS Kleber Salles na área. E vamos começar falando do que hoje aqui. Bom, vamos lá, né? Vamos falar da torcida do Santos, gente, que está se mobilizando aí. Não só a torcida do Santos, mas todos os torcedores de futebol se mobilizaram aí, e jogadores também se mobilizaram nas redes sociais para apoiar a influenciadora Nath Potira, que enfrenta novamente um momento delicado de saúde. Diagnosticada com câncer no ano de 2023, ela havia anunciado a remissão da doença em 2024, mas retomou o tratamento nos últimos meses. O Santos publicou uma mensagem de solidariedade e Neymar também voltou a demonstrar apoio à torcedora, que tem mais de 400 mil seguidores e é uma das santistas mais conhecidas nas redes sociais. Poxa vida, né? E a gente se solidariza aqui também, né? Aí a Potira, tomara que ela possa se recuperar aí. Estamos também nessa torcida, né? Para Nath Potira, enfrentando um momento delicado de saúde, torcedor aí do Santos, né? Vai nos vestiários, faz entrevistas aí com jogadores, cria memes, né? E realmente, né? Ela é muito carismática aí nesse meio e o pessoal gosta muito dela, né? E todo mundo na torcida pela saúde aí da Nath Potira. Eu sou Kleber Salles e volto daqui a pouco, hein? Fique ligado.
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O corpo de Samuel Henrique Charles, de 10 anos, foi encontrado na noite de quarta-feira, 23, após 4 dias de buscas no mar de Balneário Piçarras, em Santa Catarina. O menino havia desaparecido no domingo, 20, depois de entrar no mar e se afogar. A localização foi feita por uma aeronave durante uma operação noturna, mas a posição foi perdida rapidamente, levando equipes dos bombeiros a continuarem as buscas com embarcações e moto aquática. Cerca de 30 profissionais participaram das operações, incluindo bombeiros, guarda-vidas voluntários e equipes da Polícia Militar. Foram utilizados botes, embarcações, drones, quadriciclos e helicópteros. Após a localização do corpo, a Polícia Militar e a Polícia Científica foram acionadas. A Prefeitura de Balneário Piçarras informou que prestou assistência à família desde o início das buscas e ofereceu suporte psicológico aos familiares.

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3: Oi, turma. Está entrando no ar o programa Toca Aquela. Muita nostalgia no ar a partir de agora. Vem comigo que o Toca Aquela desse fim de semana já começou!
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3: E o ex-lateral Roberto Carlos revelou que perdeu cerca de 99% do dinheiro que conquistou durante a carreira no futebol. Gente, 99%. Segundo o ídolo do Real Madrid e também da seleção, né? Problemas com familiares e um antigo empresário fizeram com que ele chegasse a ficar praticamente sem recursos. Roberto Carlos afirmou que cometeu erros e aproveitou o relato para alertar jogadores mais jovens sobre a importância do planejamento financeiro e da preparação para a vida depois do futebol. Né? Então tá aí, fica aí o alerta para todo mundo, né, gente? Eu sou Kleber Salles e esse foi o nosso Radar Esportivo. Daqui a pouco a gente traz mais destaques do mundo da bola.
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5: As principais janelas para o atendimento qualificado e fidelização do cliente são: considerar o atendimento interno e externo como parte principal da sua empresa. Envolva toda a equipe para o foco do atendimento, a partir do proprietário, gerente e funcionários, fazendo uma reunião semanal para definir qualidade no atendimento. Na venda, informe primeiro todas as características dos produtos, serviços e seus benefícios. Esteja presente na emoção e na vida do seu cliente, lembrando do seu aniversário, enviando uma mensagem. Um brinde de vez em quando vai bem. Envio de e-mails e mensagens de interesse e oportunidades. Ofereça ganho extra ao seu cliente. Um serviço de atendimento por WhatsApp ou telefone. Um desconto especial. Conheça os seus clientes. Perfil. Levante cadastros. Frequência de compras. Comunique sempre com seus clientes. 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

o governo dos Estados Unidos se posicionou contra o pedido de Cília Flores, esposa de Nicolás Maduro, para cumprir prisão domiciliar. Promotores do Distrito Sul de Nova York argumentam que ela apresenta risco extremo de fuga e poderia representar perigo para a comunidade. Segundo a acusação, Flores pode enfrentar uma pena mínima de 40 anos, o que aumentaria o incentivo para uma possível fuga. A defesa havia solicitado a transferência para uma residência particular, com vigilância armada 24 horas, GPS e outras medidas de monitoramento, alegando motivos de saúde e citando um possível problema cardíaco sofrido por Flores em julho. Ela e Maduro respondem a acusações de tráfico de drogas, lavagem de dinheiro e corrupção, que ambos negam. A defesa tem até 30 de setembro para responder, e uma audiência sobre o pedido está marcada para 8 de outubro. O julgamento do caso está previsto para começar em junho de 2027.

0: 17:39.
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0: Olá, voltamos com mais informações. É o último bloco aqui do Info News deste sábado e essa é a notícia de agora. O plantio da safra 2026-27 foi oficialmente iniciado no Brasil. O avanço das máquinas ocorre sob a regulação da portaria MAPA número 1579 de 9 de abril de 2026, que estabelece os prazos do vazio sanitário e as janelas de semeadura da soja para conter a ferrugem asiática. O calendário oficial varia conforme o estado e a regionalização do solo. Em regiões agrícolas estratégicas, como a região 1 da Bahia, que abrange os municípios de Barreiras e Luiz Eduardo Magalhães, o vazio sanitário estende-se até 7 de outubro. A conformidade sanitária deve ser integrada rigorosamente às diretrizes do zoneamento agrícola de risco climático e as condições locais de umidade do solo. Eu sou o Silva Júnior e esse foi o nosso Info News edição deste sábado, dia 26 de setembro de 2026. Mais informações e notícias segunda-feira no Info News. Grande abraço, excelente final de semana, cuide-se bem e até lá.
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6: As últimas notícias do esporte você confere agora na nossa sexta-feira, hein, gente? Hoje, dia 25 de setembro de 2026. Por aqui é o KS Kleber Salles na área. E vamos começar falando do que hoje aqui. Bom, vamos lá, né? Vamos falar da torcida do Santos, gente, que está se mobilizando aí. Não só a torcida do Santos, mas todos os torcedores de futebol se mobilizaram aí, e jogadores também se mobilizaram nas redes sociais para apoiar a influenciadora Nath Potira, que enfrenta novamente um momento delicado de saúde. Diagnosticada com câncer no ano de 2023, ela havia anunciado a remissão da doença em 2024, mas retomou o tratamento nos últimos meses. O Santos publicou uma mensagem de solidariedade e Neymar também voltou a demonstrar apoio à torcedora, que tem mais de 400 mil seguidores e é uma das santistas mais conhecidas nas redes sociais. Poxa vida, né? E a gente se solidariza aqui também, né? Aí a Potira, tomara que ela possa se recuperar aí. Estamos também nessa torcida, né? Para Nath Potira, enfrentando um momento delicado de saúde, torcedor aí do Santos, né? Vai nos vestiários, faz entrevistas aí com jogadores, cria memes, né? E realmente, né? Ela é muito carismática aí nesse meio e o pessoal gosta muito dela, né? E todo mundo na torcida pela saúde aí da Nath Potira. Eu sou Kleber Salles e volto daqui a pouco, hein? Fique ligado.
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8: O presidente chinês Xi Jinping afirmou que a China e os Estados Unidos compartilham a responsabilidade de gerir a inteligência artificial para o bem. A declaração foi feita em um contexto de crescente debate global sobre o desenvolvimento e a regulamentação da IA. A fala de Xi Jinping sublinha a importância da cooperação entre as duas maiores potências mundiais para garantir que o avanço da inteligência artificial traga benefícios para a humanidade, mitigando os riscos e desafios éticos e de segurança associados a essa tecnologia.
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2: A programação do nosso Vibe Mix com o melhor do pop já está de volta. Espero que você esteja gostando. Agora tem mais um bloco com muitos sucessos para você curtir. Aumenta o som.
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1: Você curtiu mais um programa Vibe Mix e que bom foi levar para você esta seleção com o melhor do pop internacional. Obrigada a você pela audiência, um beijo e até o nosso próximo programa.
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Uma nova pesquisa Datafolha sobre a disputa pelas duas vagas ao Senado por São Paulo mostra Marina Silva com 15% das intenções de voto, Simone Tebet com 14% e Guilherme de Ritchie e André do Prado com 12% cada. Como a margem de erro é de 2 pontos percentuais, os quatro aparecem em empate técnico. O levantamento ouviu 1.610 eleitores paulistas nos dias 22 e 23 de setembro. A pesquisa considera a soma das intenções de voto para as duas vagas que estarão em disputa no Senado em 2026. O levantamento foi contratado pela Globo e pela Folha de São Paulo e está registrado no Tribunal Superior Eleitoral com o protocolo SP 03730/2026.

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1: E a Corina Schumacher, esposa de Michael Schumacher, fez um raro relato sobre o acidente de esqui que deixou o ex-piloto com graves lesões cerebrais em 2013. A declaração faz parte do documentário Schumacher 94, Nasce uma Lenda, que será lançado em outubro. Corina também relembrou o início do relacionamento com o heptacampeão mundial de Fórmula 1 e contou que a música Hush Hush de Paula Abdul desperta fortes lembranças e emoções. Poxa vida, né? E é uma luta muito grande mesmo. Parabéns, né, para a família aí que está tendo muita garra, né, para lidar, né, com essa situação aí há tantos anos. E o Schumacher, né, está na cadeira de rodas, né? Segundo aí as informações, são raríssimas as informações sobre o heptacampeão mundial de Fórmula 1. E vamos aguardar, né, o lançamento desse documentário aí. Olha, eu tenho certeza que vai ser imperdível. Eu quero assistir, viu? Eu sou Kleber Salles, daqui a pouco a gente volta com mais informações do esporte para você.
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2: 19:49.
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2: Atenção, senhores e senhoras, está entrando no ar mais um The Music Coffee Time. A partir de agora você ouve as grandes emoções da sua vida, é de um jeito especial. Como é que tá por aí? Tudo bem? Ah, que bom então, hein? Eu sou Diego Ferrari e estou com você a partir de agora, levando alegria no teu rádio, em forma de canção, do passado, de volta pra você. As grandes emoções dos anos 70, 80, 90, até 2000 também a gente traz de volta, aqui pra você, na edição de hoje, especial. Aumenta o som, The Music Coffee Time já está no ar.

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4: E o ex-goleiro Júlio César revelou que também enfrentou problemas financeiros após ser enganado por um antigo empresário em 2012. Segundo ele, documentos assinados por confiança acabaram gerando uma dívida com o banco. A experiência fez o ex-jogador defender educação financeira para atletas. Júlio César destacou a importância de estudar, poupar, investir e se preparar para a aposentadoria, já que a carreira no futebol tem ganhos elevados, mas também muita instabilidade, né? É, acabamos de falar também na outra edição aqui do Roberto Carlos, que passou pelo mesmo problema aí de perda de dinheiro, né? 99% que ele já ganhou, ele perdeu 99%, né, gente? Então, o pessoal tem que ter a cabeça no lugar aí. Alguns têm, né? Alguns jogadores aí investiram, né? O Ronaldo Fenômeno, por exemplo, né? Hoje ele é um empresário bem-sucedido e tudo mais. Tantos outros, né? É isso aí. Isso vale para todos aí, em todas as áreas da vida, né? Ter essa educação financeira. Terminando aqui o Radar Esportivo, eu sou Kleber Salles, estou de volta amanhã com mais destaques do mundo da bola. Um grande abraço e até lá, hein?
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5: Um vendedor do comércio lojista, para ter sucesso, requer de alguns requisitos: ser pontual nas suas obrigações profissionais e pessoais, ser honesto em tudo que envolve a sua vida profissional e pessoal, ser ético, não tirar vantagem sobre os colegas de trabalho e empresa, cuidar da sua aparência pessoal, ser responsável e comprometido com a empresa que trabalha, ser organizado nas tarefas do seu dia a dia, ser comunicativo, melhorar sempre a sua capacidade de comunicação oral e escrita, ter interesse, conhecer toda a estrutura da empresa, dar ideias para melhorar o atendimento, vendas e qualidade dos produtos da empresa, procurar ser bem relacionado com clientes, colegas de trabalho e trabalhar em espírito de equipe. 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
8: O corpo de Samuel Henrique Charles, de 10 anos, foi encontrado na noite de quarta-feira, 23, após 4 dias de buscas no mar de Balneário Piçarras, em Santa Catarina. O menino havia desaparecido no domingo, 20, depois de entrar no mar e se afogar. A localização foi feita por uma aeronave durante uma operação noturna, mas a posição foi perdida rapidamente, levando equipes dos bombeiros a continuarem as buscas com embarcações e moto aquática. Cerca de 30 profissionais participaram das operações, incluindo bombeiros, guarda-vidas voluntários e equipes da Polícia Militar. Foram utilizados botes, embarcações, drones, quadriciclos e helicópteros. Após a localização do corpo, a Polícia Militar e a Polícia Científica foram acionadas. A Prefeitura de Balneário Piçarras informou que prestou assistência à família desde o início das buscas e ofereceu suporte psicológico aos familiares.

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2: Ei, você aí, estamos de volta pra você ouvir o The Music Coffee Time. Aqui você aumenta o volume e a gente toca o melhores dos anos 70, 80, 90 aqui no The Music Coffee Time.
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0: Você está sintonizado nos grandes sucessos do passado. A gente traz de volta para o presente. Aqui no The Music Cafe Time. A gente volta já. Depois do intervalo tem mais.
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O governo dos Estados Unidos se posicionou contra o pedido de Cília Flores, esposa de Nicolás Maduro, para cumprir prisão domiciliar. Promotores do Distrito Sul de Nova York argumentam que ela apresenta risco extremo de fuga e poderia representar perigo para a comunidade. Segundo a acusação, Flores pode enfrentar uma pena mínima de 40 anos, o que aumentaria o incentivo para uma possível fuga. A defesa havia solicitado a transferência para uma residência particular, com vigilância armada 24 horas, GPS, e outras medidas de monitoramento, alegando motivos de saúde e citando um possível problema cardíaco sofrido por Flores em julho. Ela e Maduro respondem a acusações de tráfico de drogas, lavagem de dinheiro e corrupção, que ambos negam. A defesa tem até 30 de setembro para responder, e uma audiência sobre o pedido está marcada para 8 de outubro. O julgamento do caso está previsto para começar em junho de 2027.

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2: Olá, tudo bem? Chegando para você o nosso Esporte Agora desta sexta, com a minha apresentação, locutora é Patrícia. E Uruguai e Equador começaram o ciclo rumo à Copa de 2030 com derrotas. Os uruguaios perderam para o Japão por 3-1 e os equatorianos foram dominados pela Coreia no 30 com derrotas. Os uruguaios perderam para o Japão por 3-1 e os equatorianos foram dominados pela Coreia do Sul, que

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0: Você está na melhor sintonia com o nosso The Music Coffee Time. A gente vai para um break e daqui a pouco tem mais. Não sai daí.
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5: E depois de mais de um ano longe do octógono, Elvis Brenner está finalmente pronto para voltar ao octógono mais famoso do mundo. Neste sábado, o peso leve 70 quilos encara Josias Harel pelo card do UFC Vegas 121 em busca de uma retomada na carreira após sofrer 3 derrotas consecutivas. Apesar da má fase recente, o amazonense garante chegar ao compromisso com a mente tranquila e sem deixar os resultados anteriores afetarem sua confiança. A última apresentação do atleta da equipe Chute Boxe Diego Lima, no UFC, aconteceu em agosto de 2025, quando foi superado por Esteban Ribovix.
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6: Na abordagem para vender ao cliente dentro de uma loja, o vendedor pode se utilizar da percepção em 3 situações. A primeira é a sinestésica, quando o cliente usa o tato para conhecer em produtos, para ele decidir a compra. Muitos gostam de tocar ou pegar o produto para sentir o seu peso, a sua consistência e outras informações. A segunda situação é auditiva, quando o cliente fica atento a tudo que o vendedor fala. Assim, o vendedor tem que ter uma voz agradável, não falar alto, não responder com frases curtas e grossas. O vendedor deverá dar todas as informações possíveis ao cliente sobre o produto e condições de pagamento. A terceira situação é o visual, quando o cliente adquire o produto sempre no olhar e levando em consideração a beleza, a cor, o modelo, o tamanho que envolve esse produto e com a ajuda do vendedor, ele acaba comprando o produto. Por meio de uma pesquisa da Confederação Nacional dos Dirigentes Lojistas, CNDL, afirmou que 70% dos consumidores compram pelo visual. Olhar, a beleza, cor, tamanho, forma. 20% pelo auditivo, pelo que o vendedor transmite pela fala. E 10% pelo sinestésico, onde o cliente toca o produto.
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Um grupo de 31 parlamentares dos Estados Unidos, entre eles o senador Bernie Sanders e a deputada Alexandria Ocasio-Cortez, enviou uma carta ao secretário de Estado americano, Marco Rubio, cobrando explicações sobre ações do governo Donald Trump em relação ao Brasil. Os parlamentares afirmam estar preocupados com uma possível interferência nas eleições brasileiras de outubro e citam como exemplos as tarifas impostas ao país, sanções contra ministros do Supremo Tribunal Federal e medidas diplomáticas recentes. Na carta, os congressistas também questionam a classificação do PCC e do Comando Vermelho como organizações terroristas estrangeiras e a revogação do visto da embaixadora brasileira em Washington. Eles pedem que o governo americano se comprometa a respeitar o processo eleitoral brasileiro e reconhecer o resultado das urnas, além de exigirem respostas sobre as decisões tomadas. O Departamento de Estado, por sua vez, já declarou que não pretende interferir na eleição e que considera a escolha do próximo presidente uma decisão dos brasileiros.

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0: cantoria perfeita dos grandes sucessos do passado, aqui no The Music Coffee Time. A gente volta já depois do intervalo.
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4: Repercutiu negativamente o empate da seleção brasileira com a Austrália nessa sexta-feira. E Carlo Ancelotti, técnico da seleção brasileira, vai mexer no time para o próximo jogo. Segundo ele, após o empate, sim, a equipe vai mudar um pouco. Não muito, mas um pouco. Vamos fazer algumas mudanças para dar minutos a outros. Mas Ancelotti garante que vai seguir o mesmo padrão nos próximos amistosos.
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7: Olá, é hora de ficar bem informado. O Info News está no ar. Muito prazer, eu sou o Silva Júnior. Hoje é sábado 26 de setembro de 2026 e essa é a notícia de agora. O grupo de eleitores que optou pelo voto em branco, nulo ou que não compareceu às urnas em 2022 desponta como fator decisivo para o pleito presidencial de 2026. A análise é do cientista político Rafael Cortes, sócio da Tendências Consultoria, em entrevista ao programa Eleições em Pauta da Exame. Segundo o analista, o cenário desenha uma disputa acirrada e polarizada entre Luiz Inácio Lula da Silva e o senador Flávio Bolsonaro. As pesquisas indicam que 9 em cada 10 eleitores fiéis ao lulismo e ao bolsonarismo pretendem repetir a escolha do último pleito, mantendo as bases consolidadas. Dessa forma, o resultado dependerá diretamente de onde a insatisfação do eleitor não alinhado irá se depositar, se será convertida em apoio efetivo à oposição ou se permanecerá como abstenção e voto inválido. Em 2022, brancos, nulos e abstenções somaram 38 milhões de votos. Daqui a pouco eu volto com mais um bloco do Info News, deixando você bem informado.
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